0: carros elétricos ou híbridos para que pudessem ser utilizados por essas categorias que trabalham a partir do seu carro.
1: Pelo Move Brasil é possível comprar automóveis novos, movidos a etanol, flex, elétricos ou híbridos, de até R$200 mil e parcelar em até 84 vezes. No caso das motos, o prazo para pagamento é de 48 meses. Os juros do Move Brasil são de 12,6 ao ano para homens e 11,5 para mulheres. O ministro do Planejamento e Orçamento, Bruno Moretti, explica como funciona o pagamento das parcelas.
2: Na prática, é um sistema de amortização que garante que a prestação começa menor para caber no bolso da trabalhadora e do trabalhador e, ao longo do tempo, na medida em que o trabalhador aumente sua renda, aumente sua produtividade, o valor sobe, mas ele, na partida, começa menor para garantir que o trabalhador possa acessar.
1: Até agora, mais de 48 mil carros e 19 mil motos foram financiados pelo Move Brasil. Para aderir, os motoristas precisam estar cadastrados nas plataformas de transporte ou de entregas há pelo menos 6 meses e ter realizado ao menos 100 corridas nesse período. No caso dos taxistas, é preciso ainda estar com licenças e registros ativos e com regularidade fiscal. Mais informações pelo gov.br/Move Brasil. Reportagem Graziele Bezerra.
3: Segurança nos aeroportos e no ar. A Agência Nacional de Aviação Civil, a ANAC, começa a aplicar novas regras para passageiros que tenham comportamentos que comprometam a proteção ou a ordem durante viagens de avião.
4: A Resolução número 800 busca estabelecer procedimentos mais claros para situações de indisciplina e reforçar a segurança durante o transporte aéreo.
3: Para nos ajudar a entender o que muda a bordo nos aeroportos, vamos conversar com a repórter Gabriela Noronha. Boa noite, Gabriela. Então, Gabriela, a resolução foi assinada hoje, foi em março, e começa a valer hoje. E o que muda na vida do passageiro e quem trabalha no aeroporto?
5: Olha, muitas mudanças agora com a resolução, viu, Luciana? Boa noite, Nazima, boa noite a todos que nos ouvem na Voz do Brasil. Então, vamos começar a explicar. Essa resolução número 800, ela busca estabelecer procedimentos mais claros para situações de indisciplina e reforçar a segurança durante o transporte aéreo. Para nos, além disso, essa resolução, ela vai listar uma série de comportamentos proibidos e também regulamenta o tratamento e providências necessárias a serem dispensadas ao passageiro, né? Essa medida entra em vigor a partir desta segunda-feira e vale tanto para passageiros no interior das aeronaves em voos domésticos nacionais, quanto para conexões em voos internacionais, respeitando as legislações aplicáveis e as exceções previstas em lei. A grande novidade é que agora existe um critério muito claro, dividindo as infrações por gravidade. O passageiro que arrumar confusão leve, ou seja, como ignorar os comissários ou usar o celular na hora errada, recebe aí advertências e multas menores. Já quem fumar a bordo, por exemplo, ou ameaçar funcionários, cometer agressões ou importunação sexual, entra na faixa de faltas graves e gravíssimas. E nesses casos, ele pode até ser banido de voar.
4: Agora, Gabriela, o que a tripulação pode fazer no momento dessa confusão dentro do avião?
5: Nazi, a resolução dá total respaldo legal para que os comissários e o comandante ajam rapidamente. A companhia aérea pode agir para controlar a situação de indisciplina. E dependendo do que estiver acontecendo, a equipe pode orientar ou advertir o passageiro, realizar a contenção física temporária dessa pessoa indisciplinada, usando lacres ou algemas de contenção do próprio kit da aeronave, e também solicitar o apoio da Polícia Federal. O piloto também tem autoridade para realizar um pouso forçado no aeroporto mais próximo para expulsar o infrator. Dados divulgados pela ANAC mostram que o número de passageiros indisciplinados no Brasil aumentou quase 70% em um ano. De janeiro a setembro de 2026, já foram 800 casos. Destes, 154 foram gravíssimos. E olha, de acordo com o ministro de Portos e Aeroportos do Brasil, Tomé Franca, o objetivo da resolução aprovada em março deste ano é garantir a segurança e o bem-estar de todos os usuários e trabalhadores do transporte aéreo. Vamos ouvir.
6: Então, proteger quem viaja, a tripulação, proteger também quem trabalha em solo é o foco, né, dessa resolução, a proteção do passageiro. Então, e dos tripulantes, dos trabalhadores. Então, esse é o foco da resolução. A resolução não tem um foco de punir, a resolução tem um foco de proteger, de trazer segurança para o transporte aéreo brasileiro.
3: Gabriela, como você disse mais cedo agora, em alguns casos o passageiro fica impedido de voar. Isso porque foi criada uma lista de banimento chamada No Fly List. Você pode explicar como ela vai funcionar aqui no Brasil?
5: Luciana, essa é uma das principais inovações aí da norma. A no-fly list é uma lista de restrição de voos, então os passageiros que cometerem infrações classificadas como gravíssimas poderão ser proibidos de voar em qualquer companhia aérea comercial do Brasil por um período aí que varia de 6 a 12 meses, vai depender da infração. E os sistemas das empresas serão interligados para bloquear a compra de passagens, o check-in e o embarque aí do CPF penalizado.
7: Agora, Gabriela, existe algum direito de defesa desse passageiro que for incluído nessa lista?
5: Sim, a aplicação do banimento temporário de voar é feita inicialmente pela própria companhia aérea onde ocorreu o incidente. No entanto, a empresa é obrigada a notificar formalmente o passageiro, garantindo a ele o direito à ampla defesa e ao contraditório dentro de um processo administrativo regulamentar. O diretor-presidente da ANAC, Thiago Feinstein, explica que a empresa deve comunicar também a infração do passageiro à agência dentro de um prazo que varia conforme a gravidade, e as infrações gravíssimas, por exemplo, precisam ser informadas imediatamente. O diretor-presidente também destaca que a resolução prevê punições para as empresas que negarem essa defesa aí do passageiro. Vamos ouvir.
8: Se a companhia aérea não der o amplo direito de defesa para o passageiro, a companhia aérea também será punida pela ANAC. Haverá uma decisão de primeira instância, o passageiro pode recorrer, uma decisão de segunda instância, e a ANAC estará sempre monitorando todos esses passos e sempre também de ouvidos abertos para que os passageiros também possam nos procurar para dar segurança e amplo direito de defesa do passageiro.
3: Gabriela, em relação ao passageiro, quais são as penalidades previstas para quem passa do limite?
5: Agora vamos para a parte que pesa no bolso, né? E as multas administrativas começam aí em R$500 para infrações leves, mas podem chegar a R$17.500 em casos graves ou gravíssimos. E vale lembrar que esse valor, Luciana, é apenas a multa administrativa da ANAC. A companhia aérea ainda pode processar o passageiro na justiça comum para cobrar os custos de um pouso forçado, por exemplo. E o passageiro ainda pode responder criminalmente na Polícia Federal. E olha só, quem estiver interessado em saber mais detalhes sobre essas novas regras, a resolução está disponível na página da ABAR, no endereço pareceexagero.com.br.
7: Muito bom, obrigado, Gabriela, pelas informações ao vivo aqui no estúdio da Voz do Brasil.
3: O setor cultural representa cerca de 3% do produto interno bruto brasileiro, índice que representa a riqueza do país.
7: E para dar voz a todos, artistas, produtores, agentes culturais, pesquisadores e outros integrantes da área podem participar da eleição do Conselho Nacional de Política Cultural.
3: Quem conversou com a Mariana Jungmann sobre o assunto foi a secretária da Circulação Federativa e Comitês de Cultura do Ministério da Cultura, Roberta Martins. Vamos ouvir.
9: Secretária Roberta Martins, bem-vinda à Voz do Brasil, um prazer ter a senhora conosco aqui.
10: Obrigada, adoro esse programa.
9: Vamos então falar do Conselho Nacional de Política Cultural, começar falando o que, que é esse órgão, em que ele atua, a senhora pode dar exemplos práticos pra gente dessa atuação?
10: Todas as políticas sociais têm conselhos para acompanhar a política pública junto do poder executivo, do governo, como a gente fala. Então, um conselho, e no nosso caso, um Conselho Nacional de Política Cultural, o Conselho Nacional que acompanha as políticas nacionais que são construídas pelo governo federal junto com essa representação da sociedade civil, que juntos criam, acompanham, fiscalizam e deliberam coisas importantes da vida da política pública de cultura no Brasil.
9: E para a gente ter essa participação da sociedade, a gente tem eleições, então inscrições estão abertas. Então eu queria que a senhora falasse também para a gente quem é que pode participar das eleições para esse conselho, quem é que pode se inscrever tanto para ser conselheiro quanto para votar no conselho, porque isso também está aberto,
10: isso,
9: né?
10: Isso que é o mais legal. A gente conseguiu esse ano fazer um processo totalmente online e, além dele ser online, um processo simplificado. Para você ser eleitor, você se credencia para votar na área da sua atuação. Se você é do teatro, você se credencia para votar nos conselheiros do teatro. Para você votar na música, você se credencia no lugar, lá na nossa plataforma, que vai votar nos candidatos a conselheiros nacionais da música. Para isso, Você, para ser eleitor, tem que comprovar um ano de atuação. Se você atua na área, no setor, você tem um portfólio, você tem um currículo, todo mundo tem um currículo.
11: Uhum. E aí quem você... é do setor cultural, então, né? Sempre tem seu portfólio ali.
10: Maravilhosos, né? A produção cultural brasileira é tão intensa, então a gente tem muita gente para participar desse processo. A pessoa vai lá, comprova um ano para ser eleitor. E para ser eleito, tem que ter um pouco mais de bagagem. Então a gente está pedindo 3 anos de comprovação de atuação do setor. Esse processo tem sido super rico, porque a gente simplificou a forma das pessoas entrarem neste lugar que é pensar políticas públicas junto com o governo.
11: Muito bem. O processo eleitoral também, ele está garantindo aí diversidade, a representatividade no conselho, que é uma coisa muito importante, né? Quais são as regras, né, para essa diversidade? Por que que é tão importante garantir, assim, que não tenha um grupo muito homogêneo, vamos dizer assim?
10: Porque a sociedade brasileira é isso, essa diversidade maravilhosa. Então a gente pensou em alguns condicionantes. O primeiro deles é que a gente tivesse pessoas de todas as regiões, do norte, do sul, do leste, do oeste. Ou seja, a gente precisa que as pessoas do Brasil inteiro estejam, não apenas das macro-regiões, mas pensar em chegar em representações dos interiores. Isso para nós é importante, então esse é o primeiro condicionante. E depois a gente pensou nos povos. Os povos indígenas, a gente precisa valorizar a cultura indígena do Brasil. Ela está ligada não apenas à relação com a natureza, mas com a produção cultural, com esse lugar que a gente tem tão especial. Então temos cotas para pessoas indígenas. Nós também temos cotas para pessoas negras. Parte da fonte da beleza e da diversidade cultural brasileira reside na cultura negra. Então é importante que a gente tenha pessoas que são ligadas a esses processos da produção da cultura negra também. E a gente está ousando em duas questões. Uma delas é que ter no mínimo uma pessoa de cada colegiado nacional, que eu já vou explicar o que é, com deficiência. Nós precisamos trazer as pessoas com deficiência para esse universo da participação política. Essas pessoas precisam ser vistas na sua integralidade. Isso é uma ousadia nossa, que vai exigir também aprendizado por parte do governo. E a segunda ousadia é ter paridade. A política precisa enxergar as mulheres como lá sentadinhas à mesa e orientando a política. Então, a paridade de mulheres no conselho, a gente está buscando e vai conquistar.
11: Agora, existe aí um edital, né, que já está disponível com todas as regras, e tem até um tutorial também para quem quiser participar como eleitor ou se candidatar, também entender melhor como fazer isso. Onde é que as pessoas podem acessar esses documentos?
10: Graças a Deus, a gente tem muitos recursos tecnológicos. A eleição é toda eletrônica e a gente tem um portal incrível chamado Vota Cultura, onde tem recursos de acessibilidade para ampla e plena, linguagem simplificada, a letrinha está grande, e a gente precisa que a pessoa esteja no GovBR, o que é um aprendizado também para o brasileiro. Todas as coisas agora oficiais, elas estão lá no GovBR, a gente precisa dominar. Então, entrou no GovBR, se inscreveu, mandou lá, fez o upload, que é subir a documentação, você já pode estar apto para votar ou para ser votado. E aí você escolhe, você pensa, tá na sua hora de contribuir com o povo brasileiro, ser conselheiro junto com a gente? Pensa nisso, gente, e vem somar com a gente também.
11: Então, só pra gente concluir, vamos dar o serviço, até quando vão as inscrições?
10: Molezinha, 22 de setembro, a gente tá com as inscrições até dia 22 de setembro. E anota aí, é no portal do Vota Cultura, votacultura.cultura.gov.br. votacultura.cultura.gov.br. É molezinha, vem com a gente participar, porque quanto mais a gente participa, mais a gente democratiza esse Brasil e é nos conselhos que a gente precisa fortalecer também para poder fazer valer a voz do povo.
11: Muito bem, nós conversamos com Roberta Martins, secretária de Articulação Federativa e Comitês de Cultura do Ministério da Cultura. Muito obrigada, Roberta.
10: Obrigada a vocês e vem com a gente. Vota Cultura no Conselho Nacional de Política Cultural.
12: É na despedida de uma pessoa que outras podem ser salvas.
13: A doação de órgãos no Brasil depende da autorização de familiares.
12: Por isso, este mês, Setembro Verde é para lembrar sobre esse desejo. Converse com a sua família sobre a intenção de ser um doador.
14: No Brasil, cerca de 49 mil pessoas estão na fila aguardando a doação de um órgão para continuar vivendo. Dados do Ministério da Saúde apontam que cerca de 45 mil esperam por um rim. O publicitário Leandro Cavalcante fazia parte dessa fila. Ele esperou durante quase 2 anos fazendo hemodiálise para receber um rim e fala da gratidão de voltar a ter uma vida normal.
15: Tudo tem continuidade. Então, é pensar que aquele fim daquela vida, ela pode perpetuar ou continuar em outra vida.
14: Segundo o Ministério da Saúde, o Brasil tem o maior programa público de transplante de órgão do mundo. Quase 90% dos transplantes são feitos pelo Sistema Único de Saúde, o SUS. E um único doador falecido pode salvar mais de 8 vidas e também beneficiar outras pessoas com a doação de tecidos. O nefrologista Giuseppe Gatto fala sobre quem pode ser um doador.
16: Nós temos 2 tipos de doação. Nós temos doador vivo e o doador falecido. O doador vivo, que é a família até 4º grau, seja avô, tio, primo de 1º grau, né? Irmão, pai. E nós temos o doador falecido. O nosso doador falecido é aquele que teve uma morte muito específica, que é a morte encefálica, aonde o cérebro morreu, ele não funciona mais, mas todos os outros órgãos estão funcionando.
14: Leandro Cavalcante fala de um presente recebido de alguém que ele não conheceu.
15: Seja doador, a única coisa que você deixa por aqui são as coisas boas que você fez e a intensidade que você deixou as coisas para as outras pessoas.
14: No Brasil, a manifestação da vontade de doar em vida é importante, mas a autorização para doação após a morte depende da família. Por isso, conversar com familiares é fundamental, como alerta o nefrologista Giuseppe Gatto.
16: A nossa legislação, ela define que quem escolhe se você vai doar ou não é a sua família, não é você. Então é muito importante que a gente manifeste à nossa família o interesse de ser doador.
14: O Dia Nacional de Doação de Órgãos, celebrado em 27 de setembro, foi criado para conscientizar a população sobre a importância de conversar com a família sobre a vontade de ser doador. Reportagem Cleide Lopes.
17: No Brasil, a cada grupo de 100 mil idosos acima de 80 anos, quase 3 mil foram internados por pneumonia só no ano passado, de acordo com dados do Ministério da Saúde.
18: Agora, idosos com 85 anos ou mais contam com uma nova proteção pelo SUS.
17: É a vacina Pneumo20, que já está disponível nos postos de saúde de todo o país.
18: O imunizante reduz risco de internações e de quadros graves nas idades mais avançadas, quando as infecções respiratórias costumam ser mais agressivas.
19: Nova vacina para idosos está disponível no Sistema Único de Saúde para pessoas com 85 anos ou mais. A vacina pneumocócica 20 valente conjugada, conhecida como Pneumo 20, protege contra a doença e formas graves, como pneumonia e meningite. Segundo o Ministério da Saúde, a estimativa é de que mais de 2 milhões e 300 mil pessoas façam parte do público-alvo em todo o país. A distribuição das doses começou neste mês de setembro. O envio das próximas doses vai considerar critérios como o número de pessoas que podem ser vacinadas, a média mensal de aplicações e os estoques disponíveis. Para receber o imunizante, é necessário apresentar documento que comprove a idade, sem necessidade de prescrição médica. A indicação da Pneumo 20 varia de acordo com o histórico de vacinação contra a doença. Para mais informações, acesse gov.br/saúde. Thaisa Vitória para a Voz do Brasil.
17: E essa agora vai para quem gosta de ler.
18: A plataforma Mac Livros mantém um acervo digital 100% gratuito, que reúne mais de 25 mil títulos organizados em 26 categorias temáticas.
17: A divisão permite explorar acervos específicos, como clássicos, juvenis, biografias e poesia.
20: Clássicos da literatura, best-sellers e lançamentos do mercado editorial. A Biblioteca Digital do Brasil, conhecida como Mac Livros, reúne um catálogo variado com mais de 25 mil títulos gratuitos. E a organização do acervo é feita para agradar diferentes perfis de leitores, como explica a diretora de apoio à gestão educacional da Secretaria de Educação Básica do MEC, Anita Stefani.
0: O Mac Livros tem mais de 25 categorias, então atende uma diversidade enorme de gostos. Você pode ter biografias, aventura, clássicos, obras infanto-juvenil, poesia, contos, enfim, tudo que você precisar tá no Mac Livros.
20: Somando mais de 450 mil horas de leitura, o que equivale a 51 anos, a plataforma registra forte engajamento. Entre os destaques dos mais procurados está Torto Arado, de Itamar Vieira Júnior. A diretora Anitta Stefani faz uma sugestão de leitura.
0: Olha, eu acho que o que eu mais gostei de ler foi o Vegetariana, que tá super em voga, né? Porque ganhou, inclusive, prêmios e tal. E ele tá disponível no Mac Livros. Mas é também interessante ver e um tipo de literatura que eu não conhecia tanto, que é a literatura de quadrinhos. E que tem alguns exemplares disponíveis e que é interessante ler pelo Mac Livros.
20: Para saber como usar e outros detalhes sobre o Mac Livros, acesse agora mesmo gov.br/mac. Reportagem Gilberto Evangelista.
21: E essas foram notícias do governo federal.
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22: Fique agora com as notícias do Poder Judiciário do Congresso Nacional. Uma boa noite.
21: Boa noite, até amanhã.
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25: STF vai decidir se crise humanitária pode dispensar visto para reunião familiar no Brasil.
26: Para o STJ, famílias acolhedoras mantêm guarda provisória de crianças, mesmo após saírem do programa.
25: Governo federal vai apurar falhas da Uber e da 99 no atendimento a idosos e pessoas com deficiência.
26: Boa noite, eu sou o Arthur Filho.
25: E eu sou Walter Lima.
26: Supremo Tribunal Federal vai decidir se situações de crise humanitária podem justificar a dispensa de visto para permitir a reunião familiar de estrangeiros no Brasil.
25: O julgamento, ainda sem data definida, vai orientar os limites da atuação do Poder Judiciário em situações nas quais exigências migratórias entram em conflito com direitos fundamentais, especialmente o direito à convivência familiar em contextos de crise humanitária. Fernanda Porto.
27: O caso envolve um cidadão do Haiti que vive no Brasil e pediu autorização para que a esposa e a filha pudessem entrar no país sem a apresentação do visto. O pedido foi negado pelo Tribunal Regional Federal da 4ª Região. No recurso apresentado ao Supremo, o Ministério Público Federal argumentou que o direito à reunião familiar deve ser preservado, especialmente quando dificuldades administrativas impedem, na prática, que o estrangeiro consiga solicitar o visto. Em sessão plenária virtual, o STF reconheceu por unanimidade a repercussão geral da questão. Isso significa que a decisão será tomada no julgamento do mérito, que deverá orientar casos semelhantes em todo o país.
26: Famílias acolhedoras que saíram do programa público de acolhimento podem continuar com guarda provisória de crianças.
25: Essa decisão é do STJ ao manter crianças com três famílias acolhedoras na cidade mineira de Itapeva. Fátima Uchoa.
28: Os ministros consideraram os vínculos socioafetivos ao longo de mais de 2 anos de convivência entre as crianças e as famílias acolhedoras. Segundo a relatora no STJ, ministra Nancy Andrighi, as medidas de proteção previstas no Estatuto da Criança e do Adolescente e no Sistema Nacional de Adoção e Acolhimento visam a atender o superior interesse da criança e do adolescente, e o juiz não pode basear a transferência para abrigos públicos sem haver riscos para as crianças. A guarda provisória com as famílias acolhedoras vale até o julgamento da ação que pode retirar o poder familiar dos pais biológicos.
26: Começou hoje a Semana Nacional da Execução Trabalhista.
25: Durante 5 dias, os tribunais regionais do trabalho vão concentrar esforços para garantir o pagamento de direitos reconhecidos pela justiça. Repórter Nídia Rios.
29: Já pensou ganhar uma ação trabalhista e não receber o valor devido? É justamente para evitar situações como essa que a Justiça do Trabalho promove todos os anos a Semana Nacional da Execução Trabalhista. A 16ª edição da campanha será realizada entre os dias 14 e 18 deste mês, em todos os 24 tribunais regionais do trabalho do país. Quem tem uma ação trabalhista nessa fase pode procurar a vara do trabalho da sua região ou entrar em contato com um advogado que acompanha o caso.
26: Governo vai apurar falhas da Uber e da 99 no atendimento a idosos e pessoas com deficiência.
25: A medida atende a uma recomendação feita pelo Ministério Público Federal. Vanessa Pereira.
30: A Secretaria Nacional do Consumidor, a Senacom,
1: acatou a recomendação e vai apurar casos de cancelamento de viagens motivados pela idade avançada do passageiro ou pela presença de equipamentos assistivos, como cadeira de rodas, bengalas, muletas e cães-guia. A secretaria, que integra o Ministério da Justiça e Segurança Pública, já notificou as empresas Uber e 99 para que esclareçam quais medidas adotam quando há recusa de transporte nesses casos. A recomendação do MPF também foi encaminhada às duas empresas, que ainda não informaram quais providências pretendem tomar.
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26: A você, uma boa noite.
25: E até amanhã.
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1: Eu sou Paula Gromba.
2: E eu sou Humberto Pinheiro.
1: E estes são os destaques de hoje do Jornal do Senado, que começa agora.
2: Projeto de Lei Orçamentária 2027 chega ao Congresso com reajustes travados pelo arcabouço fiscal e regra de ouro.
1: Regulação das redes sociais divide especialistas em audiência no Senado.
2: Um terço dos alunos do ensino médio já apostou em bets, segundo pesquisa.
1: Boa noite.
2: Boa noite.
1: As bets já fazem parte da rotina de muitos jovens brasileiros. Uma pesquisa da Frente Parlamentar Mista da Educação revelou que um terço dos estudantes do ensino médio já apostou em jogos online.
2: Diante desse cenário, um projeto do Senado quer diminuir o apelo das apostas e reforçar a proteção de quem está mais vulnerável a esse tipo de jogo. Repórter Raíssa Abreu.
3: Uma pesquisa da Frente Parlamentar Mista da Educação, em parceria com o Instituto Equidade.info, mostrou que 9,5% dos estudantes brasileiros de 11 anos já fizeram apostas online. A proporção aumenta com a idade. E entre os alunos do ensino médio, 1 a cada 3 estudantes já teve experiência com bets. Foram ouvidos, entre agosto e setembro, 1.912 estudantes de 191 escolas públicas e privadas no país. Para diminuir o apelo das plataformas de apostas online proibidas para menores de 18 anos, especialmente junto aos grupos mais vulneráveis, a Comissão de Ciência e Tecnologia do Senado acaba de dar parecer favorável a um projeto que amplia as restrições à publicidade e ao patrocínio das bets. A proposta foi apresentada pela senadora Damaris Alves, do Republicanos do Distrito Federal, e por outros 6 senadores que fazem parte da Frente Parlamentar Mista da Saúde Mental.
4: É um projeto construído a várias mãos. Eu só tenho a honra de ser da primeira signatária, mas foi construído com especialista, com a participação de parlamentares, Câmara e Senado, um corpo técnico extraordinário, e a gente está preocupado realmente com essa questão da saúde mental por causa do vício nos jogos de apostas.
3: O objetivo do projeto é limitar o que chama de publicidade predatória, aquela focada no sofrimento humano. Para isso, propõe restringir a propaganda de bets em rádios, TVs, uniformes esportivos, redes sociais, eventos culturais, plataformas de streaming e campanhas com influenciadores digitais. De acordo com informações do Ministério da Saúde, os atendimentos na rede pública relacionados a jogos e apostas cresceram 140% entre 2018 e 2025. Em julho, diante do aumento dos casos de endividamento e até de suicídio associados aos jogos, o Ministério da Fazenda determinou que a publicidade das apostas viesse acompanhada de advertência sobre os riscos envolvidos, a exemplo do que acontece com a propaganda de cigarros e bebidas. A proposta deve ser votada no plenário.
1: O projeto de lei orçamentária de 2027, que chegou ao Congresso, prevê o preenchimento de mais de 48 mil cargos vagos e a criação de 4.704 novas vagas no setor público federal.
2: Mas o ritmo dessas nomeações e a realização de novos concursos terão que respeitar as travas do arcabouço fiscal, que limitam o crescimento real das despesas com pessoal a, no máximo, 0,6% ao ano. Os detalhes na reportagem de Douglas Castilho.
5: A proposta orçamentária atual reserva ao todo 3,84 bilhões para a criação e o preenchimento de cargos públicos em 2027. No entanto, pelas regras fiscais em vigor, chamadas de arcabouço fiscal, o crescimento real do gasto com servidores de cada poder não pode passar de 0,6% acima da inflação ao ano, quando as contas estiverem no vermelho. Além desse mecanismo, o consultor de orçamento do Senado Federal, Sérgio Machado, explicou que a autorização não gera obrigação de contratar.
6: É uma autorização legislativa e orçamentária para a realização de determinadas despesas com o pessoal. Ele não se confunde com dotação orçamentária e muito menos apresenta uma despesa de execução obrigatória.
5: O projeto de orçamento já prevê gastos acima do permitido em quase 53 bilhões de reais com despesas de salários e aposentadorias. Isso exigiria a aprovação de um projeto de lei de crédito suplementar para cumprir outro limite fiscal, a chamada regra de ouro, norma constitucional que impede a dívida do Estado para pagar esse tipo de gasto.
1: O país já tem pelo menos 36 casos de sarampo confirmados, com maior concentração em São Paulo. No Amazonas, parte dos casos tem origem no Peru, que enfrenta um surto da doença.
2: No Senado, a preocupação com o desenvolvimento de vacinas de importância estratégica para o país levou à criação de uma subcomissão. As informações com o repórter Pedro Pincer.
7: Depois de 36 semanas avaliadas, São Paulo totalizou 32 ocorrências, sendo duas infecções novas na semana mais recente. Simultaneamente, o Amazonas confirmou 3 casos importados do Peru na cidade de Tabatinga. O quadro acende um alerta para a vigilância epidemiológica, especialmente em áreas de fronteira, em meio a surtos da doença em outros países das Américas. Mas desde 2024, o Brasil é considerado pela Organização Pan-Americana de Saúde um território livre de sarampo, como ressaltou o senador Marcelo Castro, do MDB do Piauí, ex-ministro da Saúde.
8: Enquanto notamos aumento alarmante de casos de sarampo em outras partes do mundo, no Brasil, reforçamos a vigilância e promovemos ampla cobertura vacinal visando prevenir surtos e garantir a proteção para todos. Infelizmente, não podemos deixar de mencionar o período sombrio que vivemos recentemente, quando o negacionismo em relação às vacinas permitiu que doenças antes eliminadas, como o sarampo, voltasse a ser um problema.
7: A Comissão de Ciência e Tecnologia aprovou em agosto a criação de uma subcomissão permanente para acompanhar o desenvolvimento científico e tecnológico de vacinas de interesse nacional. O colegiado deverá acompanhar pesquisas, projetos estratégicos, financiamento e produção de vacinas, além de promover o diálogo entre pesquisadores, empresas, órgãos públicos e agências de fomento. Hoje, a vacina contra o sarampo faz parte do calendário nacional de vacinação do SUS para pessoas de 12 meses a 59 anos. Quando há circulação do vírus, porém, o Ministério da Saúde recomenda ainda a aplicação da chamada dose zero em bebês a partir de 6 meses.
1: E os limites para a regulação das redes sociais sem restringir a liberdade de expressão foi tema de discussão em uma audiência pública do Conselho de Comunicação Social do Congresso.
2: Especialistas divergiram sobre a necessidade de regras mais rígidas para combater abusos e o risco de restrições excessivas. A reportagem é de Yasmin Rodrigues.
9: Até onde regular as redes sociais sem transformar a moderação de conteúdo em censura? Essa foi uma das principais questões levantadas durante a audiência pública do Conselho de Comunicação Social do Congresso. Um dos problemas apontados durante a audiência foi a falta de transparência das próprias plataformas. A diretora do Internet Lab, Fernanda Campanucci, afirmou que as regras utilizadas pelas empresas são genéricas e devem ser mais transparentes.
10: Transparência real sobre os critérios de moderação. Só vai funcionar se tiver essa transparência real. Na prática, os termos das plataformas são genéricos demais. Como ela regula o seu espaço, as regras que ela define. Isso deixa um limbo, tanto para o usuário quanto para o moderador.
9: A audiência também discutiu o que se espera de uma eventual regulação. A presidente do conselho, Patrícia Blanco, destacou que as contribuições apresentadas durante o debate podem ajudar o Congresso na construção dessas regras.
11: Que esses registros, essas contribuições possam ajudá-los na hora da decisão, para que a gente tenha um ambiente digital que a gente consiga, de fato, excluir as questões relacionadas a discurso de ódio, à intolerância, à desinformação.
9: Mas a criação de novas restrições também recebeu críticas. Para o diretor do Instituto Civis, Jamil Assis, o Congresso precisa ter cautela antes de estabelecer novas regras para as plataformas.
12: A gente está legislando em um assunto que ainda a gente mede e avalia muito mal, muito novo. É imprudente empilhar restrições sobre o objeto que a gente ainda não sabe medir de maneira adequada.
9: O desafio colocado no debate é encontrar um modelo de regulação capaz de estabelecer parâmetros para a atuação das empresas sem retirar dos usuários o direito à informação e à manifestação.
2: Com edição de Paulo Agroba e trabalhos técnicos de Eliseu Caires, o Jornal do Senado fica por aqui. Acompanhe agora as notícias da Câmara dos Deputados. Boa noite.
1: Boa noite e até amanhã.
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14: Projeto proíbe propaganda sexual em eventos com crianças e adolescentes.
15: Avança a proposta que amplia políticas de acessibilidade no ensino superior.
14: Deputados analisam sugestões que regulamentam plataformas de conteúdo.
16: Boa noite. Continuamos hoje com o projeto de gravação de edições do Jornal Câmara dos Deputados em emissoras da Rede Câmara de Rádio. Este programa está produzido diretamente da cidade de Parauapebas, com a participação do colega Francesco Costa, da Rádio Câmara de Parauapebas. Eu sou Márcio Aquilissardi, bem-vindo, Francesco.
17: Boa noite, Márcio. Obrigado, Márcio. Uma honra profissional participar da apresentação desta edição do Jornal Câmara dos Deputados, dentro da Voz do Brasil. Vamos agora às notícias da Câmara dos Deputados. Eli Borges, do Republicanos, do Tocantins, celebra a retirada de pauta do projeto que trata a verdade democrática e religiosa nas plataformas digitais. Segundo o deputado, a proposta poderia restringir a liberdade de expressão.
18: Esse PL 2630 de 2020, ele faria um ataque muito forte nas plataformas digitais, que a partir disto, as plataformas não poderiam fazer determinadas divulgações. Por exemplo, não poderia, a sociedade não poderia questionar ministros do Supremo, não poderiam questionar o presidente da República, porque as plataformas seriam vigiadas num colegiado que viriam de setores do governo.
16: Eli Borges observa ainda que a proposta comprometia a liberdade religiosa, que considera um direito fundamental. O deputado destaca que a mobilização da bancada evangélica foi fundamental para a retirada do projeto de pauta.
17: Maurício Neves, do PP de São Paulo, quer proibir órgãos públicos e empresas de contratar ou patrocinar serviços de pornografia com recursos próprios ou dinheiro proveniente de repasses governamentais. O texto veta ainda parcerias e incentivos públicos para plataformas de conteúdo adulto.
16: Maurício Neves explica que o projeto impede o uso de verbas institucionais para financiar conteúdos sexualmente explícitos. O texto prevê ainda multas, perda de benefícios fiscais e impedimento de contratar com o poder público para empresas que descumprirem as regras.
13: Meio ambiente.
17: Silvio Costa, filho do Republicanos de Pernambuco, apoia a criação de uma CPI para investigar, apurar casos de crueldade contra animais. A ideia é investigar também o uso de plataformas digitais para divulgar ou incentivar esse tipo de crime.
16: A comissão deve ainda identificar possíveis grupos organizados, avaliar falhas na apuração desses crimes e discutir medidas para fortalecer a proteção aos animais. Segundo Silvio Costa Filho, o objetivo é combater a violência, sem tratar da regulamentação da liberdade de expressão nas redes sociais.
13: Segurança Pública.
17: Sargento Faú, do PL do Paraná, é autor do projeto de lei que permite à polícia e ao Ministério Público acessar o monitoramento de presos com tornozeleira eletrônica. De acordo com o deputado, o objetivo é agilizar investigações e evitar a prática de novos crimes.
19: Para te dar um exemplo, um crime acontece, um homicídio acontece em determinado local. Para saber se uma pessoa que é suspeita passou por ali ou não, e essa pessoa no momento usa tornozeleira eletrônica, é preciso de uma ordem judicial. Isso pode atrasar em muitas horas a obtenção dessa informação. O meu projeto permite que policiais e o Ministério Público ali mesmo já tenham dados junto ao centro de monitorização para poder saber se aquele criminoso passou ali.
16: Na opinião de Sargento Faúro, o projeto facilita o trabalho policial ao permitir consultas mais rápidas sobre a localização e os trajetos registrados pelas tornozeleiras. O projeto foi aprovado pela Câmara e agora tramita no Senado, onde o deputado articula apoio para a votação do texto.
17: Dal Barreto, do União da Bahia, defende a aprovação de projetos que impõem novas restrições a condenados por sexuais contra crianças e adolescentes. O texto prevê áreas de afastamento para impedir a aproximação das vítimas e de locais frequentados por menores.
16: Dal Barreto afirma que o principal objetivo é reduzir o risco de novos crimes após a saída da prisão. A proposta proíbe o contato digital com menores de 14 anos e o exercício de atividades profissionais voltadas a jovens dessa faixa etária.
13: Justiça.
17: Avança na Câmara um projeto que proíbe propagandas com apelo sexual em eventos de livre acesso a crianças e adolescentes. A repórter é Silvia Munhato.
20: A Comissão do Esporte da Câmara dos Deputados aprovou proposta que proíbe a exibição de propagandas com apelo sexual, erotização ou conteúdo sexualmente explícito em eventos esportivos ou recreativos de livre acesso ao público. A regra também vale para as transmissões desses eventos. O texto foi aprovado na versão sugerida pela relatora, deputada Helena Lima, do PSD de Roraima, para um projeto de 2003 e outros 91 projetos analisados em conjunto. Enquanto o texto original proibia anúncios com apelo sexual em todos os meios de comunicação, a relatora limitou a medida aos ambientes esportivos e recreativos. Para ela, a medida protege o público vulnerável sem criar regras que prejudiquem a liberdade de expressão.
21: Criança tem que viver a infância, adolescente precisa ser protegido em sua fase de desenvolvimento. Quando esse conteúdo aparece em estádio, em evento e na TV ou na internet, ele chega a milhões de pessoas, inclusive a menores de idade. Então ela ajuda a proteger os pais irresponsáveis. E ela também cobra a responsabilidade de quem anuncia, de quem organiza e também quem transmite esses eventos.
20: Pela legislação atual, programas de TV e espetáculos precisam exibir a classificação indicativa por idade, mas as peças publicitárias não passam por classificação. Pela medida, o descumprimento da regra será considerado publicidade abusiva. Com isso, as empresas infratoras sofrerão as punições administrativas e civis que já existem na legislação de proteção do consumidor e de crianças e adolescentes. O projeto que proíbe a exibição de propagandas com apelo sexual em ambiente de livre acesso ao público será analisado pelas comissões de comunicação e de Constituição e Justiça. Em seguida, será apreciado pelo plenário. Da Rádio Câmara de Brasília, Silvia Minhá.
0: Trabalho.
16: Mauro Benevides Filho, do União do Ceará, apoia a proposta de emenda à Constituição que reduz de 44 para 36 horas semanais a jornada de referência para o piso da enfermagem. Segundo o deputado, a mudança aumenta a complementação paga porque o cálculo passa a considerar uma jornada menor.
4: Qual é o benefício? O valor remuneratório de complementação financeira que eles recebem hoje sobre 44 horas, vamos dizer, R$700, R$800, com a redução para 36 horas, esse benefício vai aumentar para 1.200, 1.300, ou seja, é um impacto direto na remuneração, vai estimular mais ainda a enfermagem brasileira, a todo um acompanhamento da enfermagem comigo aqui na Câmara dos Deputados, aqui no Congresso Nacional, e eu, portanto, apresentei a emenda constitucional 127, que encontrou 10,6 bilhões de reais para pagar o piso da enfermagem em todo o território brasileiro.
17: Mauro Benevides Filho relata que a proposta previa inicialmente uma jornada de 30 horas, mas foi ajustada para 36 horas para reduzir o impacto financeiro. A mudança já foi aprovada pela Comissão de Constituição e Justiça do Senado e aguarda a inclusão na pauta de votações do plenário.
0: Economia.
16: Jefferson Campos, do PL de São Paulo, pede a votação da proposta que reformula a cobrança do IPVA e impõe teto de gastos para órgãos públicos. O texto limita a alíquota do IPVA a no máximo 1% do valor venal do automóvel e passa a calcular o imposto com base no peso do veículo.
17: A proposta também estabelece limites orçamentários para despesas com publicidade institucional e fixa um teto para os gastos do Poder Legislativo e dos Tribunais de Contas. Segundo Jefferson Campos, a medida busca garantir maior responsabilidade fiscal na administração pública.
16: Paulo Litro, do União do Paraná, defende o projeto que aumenta de 81 mil para 130 mil reais o limite de faturamento do microempreendedor individual. A mudança permite que pequenos empreendedores ampliem a receita sem perder o enquadramento como MEI.
17: A proposta, que tem o apoio de Paulo Litro, também amplia de 1 para 2 o número de empregados que podem ser contratados pelo microempreendedor. Cada funcionário deverá receber um salário mínimo ou piso salarial da categoria profissional.
16: Beto Preto, do PSD do Paraná, quer extinguir o conselho que hoje analisa recursos de empresas e contribuintes contra cobranças de impostos federais. Ele explica que esses casos passariam a ser julgados diretamente pela Justiça Federal, inclusive os processos que já estão em andamento.
17: Para Beto Preto, a mudança reduz a morosidade, aumenta a segurança jurídica e evita a duplicidade de julgamentos entre a esfera administrativa e judicial. O deputado acredita que a proposta preserva o contraditório, a ampla defesa e o devido processo legal dos contribuintes.
0: Agricultura.
16: Tião Medeiros, do PP do Paraná, apoia o projeto que garante indenização a produtores rurais por perdas de produtos perecíveis causadas por interrupções no fornecimento de energia elétrica. A proposta obriga as concessionárias a analisar o pedido de ressarcimento em até 30 dias.
17: Tião Medeiros argumenta que apagões e oscilações na rede provocam prejuízos recorrentes no campo, com perda de leite, peixes, vacinas e alimentos refrigerados. Segundo ele, a medida reforça a responsabilidade das distribuidoras e incentiva um serviço mais eficiente nas áreas rurais.
0: Ciência e tecnologia.
16: Altineu Cortes, do PL do Rio de Janeiro, sugere a criação de uma frente parlamentar em defesa do programa espacial brasileiro. De acordo com o deputado, o objetivo é impulsionar projetos voltados ao fortalecimento do setor espacial e da inovação tecnológica no país.
17: Altineu Cortes acredita que o colegiado pode contribuir com a estabilidade orçamentária para as ações da Agência Espacial Brasileira. Para ele, o desenvolvimento de áreas como telecomunicações e monitoramento climático reforça a soberania nacional.
0: Esporte.
16: Vinícius Gurgel, do PL do Amapá, destaca a aprovação na Câmara de projeto que cria o regime especial de tributação para associações desportivas, sem fins lucrativos. O texto enviado ao Senado estabelece cobrança unificada de tributos com alíquota de 5% sobre a receita bruta.
3: Vinícius Gurgel ressalta que a medida estimula o financiamento de modalidades olímpicas e paralímpicas. As entidades que investiram continuamente em pelo menos 6 modalidades poderão abater parte desses gastos nos tributos devidos.
0: Educação.
16: Alice Portugal, do PCdoB da Bahia, comemora a aprovação na Câmara de projeto que proíbe cursos de graduação à distância na área da saúde e de educação física. A deputada considera que a formação desses profissionais exige atividades práticas e contato direto com pacientes e equipamentos.
6: É possível formar um contador, até um licenciado para ensinar nas diversas regiões longínquas desse país à distância, contanto que sejam cursos com controle, com aulas semipresenciais, com monitoria. Mas em saúde, é algo difícil, porque como ensinar a um enfermeiro como aplicar um injetável no quadrante superior do glúteo esquerdo, à distância? Como saber sem tocar para o aprendizado? As tecnologias em saúde são extremamente dinâmicas e complexas, e é preciso que o estudante tenha contato direto com a evolução dessas tecnologias.
3: Alice Portugal avalia que a mudança contribui para melhorar a qualificação dos profissionais que atendem a população. Ela alerta e o alto número de matrículas à distância em cursos que exigem laboratórios de contato com tecnologias pode comprometer a formação dos profissionais.
0: Comissões.
16: Uma aprovada na Comissão de Educação da Câmara prevê a divulgação de dados sobre estudantes com deficiência no ensino superior. A ideia é aperfeiçoar as políticas públicas de inclusão e acessibilidade. A repórter Mônica Tati tem os detalhes.
22: Proposta aprovada pela Comissão de Educação da Câmara dos Deputados quer melhorar informações sobre estudantes com deficiência no ensino superior. O projeto determina a coleta e a divulgação sistemática de dados sobre o acesso, a permanência, a conclusão e a evasão de pessoas com deficiência nas universidades. O relator na Comissão de Educação, o deputado Ismael, do PL de Santa Catarina, destacou que o INEP, o Instituto Nacional de Estudos e Pesquisas Educacionais Anísio Teixeira, já realiza o levantamento dessas informações, mas falta uma sistematização específica para esses dados.
23: Na sinopse estatística da educação superior, anualmente publicada pelo INEP, já se encontram informações sobre o número de matrículas em curso de graduação das pessoas com deficiência por sexo e tipo de deficiência em cada município brasileiro. Não há, contudo, especificação por instituição de educação superior ou o cálculo de indicadores de permanência, conclusão e evasão, embora nos questionários do referido censo sejam coletados dados por aluno, curso e instituição que permitam esse detalhamento.
22: O deputado Ismael ressalta que a abrangência dos dados do censo é ainda maior do que a prevista no projeto original, pois inclui todas as instituições de educação superior, públicas e privadas, e não apenas as universidades federais e estaduais. No entanto, falta a organização desses dados para auxiliar na criação de políticas inclusivas. O deputado propôs que não seja criada uma nova lei, mas que as obrigações da União na divulgação dos dados referentes ao ensino superior sejam incluídas no capítulo do Estatuto da Pessoa com Deficiência, que trata do direito à educação. As informações divulgadas deverão subsidiar o planejamento, a implementação, o monitoramento e a avaliação de políticas públicas governamentais voltadas para a inclusão e acessibilidade. A proposta que dispõe sobre a coleta e a divulgação de dados de pessoas com deficiência no ensino superior ainda será analisada pelas comissões de defesa dos direitos das pessoas com deficiência e de Constituição e Justiça. Se for aprovada, segue para a apreciação do Senado. Da Rádio Câmara de Brasília, Mônica Tati.
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0: Direitos Humanos.
3: A Cássio Favacho, do MDB do Amapá, apresentou o projeto que obriga companhias aéreas a conceder desconto mínimo de 80% na passagem de quem precisa viajar por motivo de morte de um familiar. A tarifa humanitária vale para deslocamentos destinados a velório ou sepultamento.
16: A proposta de Acácio Favacho também assegura remarcação sem multa, crédito ou reembolso integral quando o falecimento ocorrer antes da viagem. O parlamentar afirma que as medidas diminuem as barreiras enfrentadas pelo passageiro durante o período de luto.
5: Saúde.
7: Projeto de Kleber Verde do MDB do Maranhão assegura aos pacientes e seus responsáveis o acesso integral a informações sobre medicações administradas na rede de saúde pública e privada. A proposta exige o detalhamento de dados como lote, dosagem, validade e nome do profissional responsável.
8: De acordo com Kleber Verde, casos de urgência e UTI deverão contar com a presença de ao menos 2 profissionais de enfermagem para aplicação de medicamentos. Na visão dele, a medida busca evitar fraudes, erros e tragédias no ambiente hospitalar.
7: Eunice Oliveira, do MDB do Ceará, apoia o trabalho da Frente Parlamentar em defesa da Política Nacional de Plantas Medicinais e Fitoterápicos. O deputado informa que o objetivo do colegiado é incentivar pesquisas.
8: A iniciativa também visa apoiar a produção e ampliar o uso de plantas medicinais e fitoterápicos na saúde pública. No entendimento de Eunice Oliveira, a Frente Parlamentar contribui para o aproveitamento sustentável da biodiversidade brasileira e para o fomento à agricultura familiar.
7: Termina agora esta edição especial do Jornal Câmara
8: da Biodiversidade Brasileira e para o fomento à agricultura familiar.
7: Termina agora esta edição especial do Jornal Câmara dos Deputados.

0: noite. O Jornal Câmara dos Deputados volta amanhã. Você fica agora com o Minuto do TCU.
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2: 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Apenas 17 das 67 universidades monitoradas cumpriram todas as determinações do TCU. 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Um novo monitoramento será feito depois desse prazo. 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

0: 100, até hoje a melhor posição da banda na parada com o single. E se é sucesso, a gente toca aqui no Baú da Mix. Depois do intervalo tem mais baú. Aguenta a mão que a gente volta já já.
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0: Agora a gente vai liberar aquele kit Nicoboco com boné e camiseta. E quem tá levando é o Rafael Pires. Final do fone 2320. Rafa, parabéns. Aguarde que a equipe da Mix vai entrar em contato com você, tá? 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Acabou aqui, ó.
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0: é Simone e eu quero pedir a música do Backstreet Boys, Everybody.
1: Fala galera da Mix, que é Valdir, toca uma música aí do Coldplay.

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0: 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Mix 11.6, agora é hora de desacelerar, respirar fundo e deixar a música fazer o resto. Tá começando o Mix Acústico, 5 versões acústicas de músicas que você já conhece aqui na Mix, dão um clima mais leve e gostoso pra fechar a noite. Fica por aqui, relaxa e curte o Mix Acústico que tá no ar.
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1: Mix 11:24, Paralamas do Sucesso, Meu Erro, fechando o Mix Acústico desta noite de segunda-feira. Amanhã cedinho tem mais aqui na Mix.
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0: intervalo vai rolar muito mais aqui na Mix. Aguenta a mão que a gente volta já já na Mix.
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0: aqui no No Break, 2 horas de música direto, sem nenhum intervalo comercial. Tamo na madrugada já de terça-feira. 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

0: Minutos para uma, você ouviu aqui na Mix o som do Audioslave Like a Stone. É o No Break na sua madrugada de terça-feira. Deixa eu te fazer uma pergunta, já segue a Mix no Instagram? Ainda não? Então segue a gente lá, arroba Rádio Mix FM Brasil, arroba Rádio Mix FM Brasil, tem tudo sobre o seu artista favorito, os bastidores de alguns programas aqui da Mix e também a maior e melhor cobertura dos principais eventos de música no Brasil e fora do Brasil, como o Rock in Rio, que rolou recentemente e a Mix foi a rádio oficial, tá bom? Quer saber tudo que rolou no Rock in Rio? Acesse agora o seu Instagram e segue a gente lá. Arroba Rádio Mix FM Brasil.
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0: 2 horas de música direto, sem nenhum intervalo comercial. Segunda e última hora, vamos tocar pra você Alex Warren, também Jordan Sparks e Chris Brown, Creed, Lola Young, e agora tem o Cúlio.
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0: horas em ponto, Taylor Swift, Long Live. Acabou.
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0: aqui é Simone e eu quero pedir a música do Backstreet Boys, Everybody.
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0: Enquanto isso, no cinema na cidade.
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0: 3 das mais pedidas por você em 2012. 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
1: Olá, seja muito bem-vindo, seja muito bem-vinda. Está no ar o Jornal da Mix, agora 6:08 da manhã. É um prazer imenso estar falando contigo ao vivo para toda a região metropolitana do Vale do Paraíba e litoral norte do estado de São Paulo. Muito obrigado, viu, pela sua audiência, muito obrigado pelo carinho em estar contigo aqui prestando serviço desde as primeiras horas da manhã desta terça-feira, hoje dia 15 de novembro de 2026, um dia de vários destaques, um dia de várias informações, muita prestação de serviço no seu rádio, tá bom? Muito obrigado por fazer parte da família Mix em 94.9. A partir de agora você tá com o WhatsApp na mão e manda para mim a sua mensagem: 981128000. E cara, que prêmio a Mix está separando para você hoje aqui no seu rádio. Que presentaço. Beleza? Eu vou falar daqui a pouquinho para você, mas como é que funciona para você mandar mensagem, para você agir como se fosse um de nossos repórteres? Você vai mandar mensagem pro 981128000 e vai falar o seguinte: no final da mensagem vai falar assim: olha, eu tô na Dutra, tô na Carvalho Pinto, tô na Tamoios, tô aqui no Urbanova, tô no Aquários, tô em qualquer parte da região metropolitana do Vale do Paraíba. Você vai mandar sua mensagem para mim e no final da mensagem é o seguinte: Israel, você incomoda a concorrência, a Mix incomoda a concorrência, beleza? No final é isso. Quero agradecer inclusive os nossos amigos que ontem estiveram aqui da Agência Nacional de Telecomunicações, a Anatel. Grandes pessoas, valorosas, viram aqui que a gente está trabalhando aqui sempre levando a informação completa, certinho para você. E é isso, né? Carroça vazia faz barulho, agora cheia é difícil, né, ranger, né? A gente tá trabalhando certinho. A concorrência aí tá incomodada, é, rapaz. Se eu falasse tudo que eu penso aqui, né, na rádio, né? Se eu falasse de um monte de gente, né? De um monte de vagabundo que trabalha em outras rádios aí, né? Rádio pirata, pegando dinheiro dos outros, hein? Pegando propina de outros por aí. Ah, rapaz. Se minha língua deixasse eu falar, hein? É, mas a gente sabe o que que acontece. 981128000, 981128000, no final você vai falar o seguinte: Israel, a Mix incomoda a concorrência. É a senha hoje, tá? 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A gente tem uma porrada de sacola aqui, e tem um monte aqui, tá? Tem pra dar com pau, beleza? Então é o seguinte, manda mensagem pra gente, e é isso aí, no final da mensagem, Israel, a Mix incomoda a concorrência. Foguete não dá ré, fala isso aí também. Foguete não dá ré, não incomoda a concorrência. Manda o que você quiser pra mim, tá liberado. 981128000, vamos aos destaques a partir de agora. Muito obrigado pela sua mensagem, pela sua informação. A Defesa Civil do Estado de São Paulo emite alerta vermelho para o litoral norte paulista. A cidade de São Sebastião teve acumulado de índice de chuva, volume pluviométrico superior a um mês nos últimos 5 dias. O estágio é de alerta e atenção para o Vale do Paraíba, São José dos Campos, Jacareí, Taubaté, Campos do Jordão, São Luís do Paraitinga e São Antônio do Pinhal também são cidades que estão em estágio de atenção. Além disso, aqui na região metropolitana do Vale do Paraíba, informação que chega agora é que a Tamoios não tem previsão de liberação. Chove muito no trecho de serra e para quem vai descer, atenção, operação comboio pela Serra Nova. A Polícia Rodoviária Estadual e também os agentes da concessionária Tamoios fazem o trabalho de rescaldo, o trabalho de comboio a partir do quilômetro 64 mais 500 metros à frente para quem desce em direção ao litoral norte do estado de São Paulo. Aqui na Rádio Mix, você vai ter a melhor audiência, a melhor informação e também a principal, o principal destaque para você que desce em direção ao litoral norte do estado de São Paulo. A escadaria da fé, conhecida como Escadão em Aparecida, foi parcialmente interditada pela Defesa Civil. O acesso liga a Avenida Getúlio Vargas à lateral da Casa da Fé, a Basílica Histórica, na região central da cidade. Durante vistoria foram identificados problemas estruturais por parte da escadaria. Daqui a pouco eu venho com mais informações. Parte dos coletores responsáveis pela coleta de lixo orgânico paralisou as atividades ontem em São José dos Campos, onde eles travaram e cruzaram os braços, Felipe Alves.
2: Foi lá no Chácaras Reunidas, né? O local onde a empresa que presta esse serviço fica localizada, e até o momento não temos informações de uma volta à normalidade desse serviço, Israel.
1: 6h14 da manhã, mais um destaque para você. Hoje, detentos do regime semiaberto que tem direito ao benefício da saída temporária deixam unidades prisionais na região metropolitana do Vale do Paraíba. O retorno está previsto para a próxima segunda-feira, dia 21 de setembro. Essas e outras informações ao vivo aqui no melhor jornal, na maior audiência do Vale do Paraíba. É a gente gritando e gritando alto, alto pra caramba, pro Vale do Paraíba todo ouvir que a Mix tem força, a Mix é o foguete que não dá ré.
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1: 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Aumenta esse microfone, Filipão! Aumenta esse microfone! Vamos aí socar hoje no pessoal aqui. Vamos socar no pessoal aqui. 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
1: 6h15 da manhã, acelerando com você nas estradas da região metropolitana do Vale do Paraíba. Tem pistas escorregadias. O Felipe Alves traz. Ô, Filipão, você tá bom, filho? Bom dia, como é que tá?
2: Bom dia, Israel. Bom dia a todos os ouvintes. Também, graças a Deus.
1: É isso, Filipão. É, chuva em pontos isolados na região metropolitana. A gente tem hoje um presentaço da Mix. Vamos falar isso pro pessoal aí. Ó, manda mensagem pra gente, ok? 981128000. No final você pode falar que a gente tá incomodando a concorrência, que a Mix é o foguete que não dá ré, que a gente tá arregaçando a boca do balão, o que você quiser.
2: O que sentir no coração, né?
1: É, manda pra gente aqui. Hoje tá liberado. E o que que tá liberado pro pessoal ganhar hoje, Filipão?
2: Tá liberado também você que vai mandar mensagem no 981128000. É 981128000. Você, além de compartilhar as informações aí, o que você tá vendo? Ah, tô vendo um carro quebrado, tô vendo um acidente.
1: Tá chovendo?
2: Tô vendo um congestionamento. Você, o que você estiver vendo, mande mensagem para esse nosso WhatsApp que você vai ganhar uma sacola com chocolates das Nestlé.
1: Não, é uma sacola, é um sacolão.
2: É um sacolão, é um sacolão.
1: É um sacolão. Bom, pro cara que vier aqui pegar, você já ganhou, não ganhou, Filipão?
2: Já ganhei, bom, qualidade.
1: Sua mulher gostou?
2: Que isso, faz uma semana. Ó, ela gosta de chocolate, faz uma semana que a gente ganhou e tá comendo. Ainda.
1: Ah, antes de você passar o mapa da mina pro pessoal, a Mix é a parceira da Nestlé Brasil, ok? Nossa parceria mais do que consolidada com a Nestlé Brasil, lá em Caçapava, Nestlé, a nível nacional, nós somos a rádio parceira da Nestlé. Então é o seguinte, você que vai estar concorrendo, o Felipe vai falar agora pra você, você não concorre só e não ganha só a sacola de chocolate que vem Kit Kat, cara. É Kit Kat, é barra de chocolate, é chocolate. Meu, manda mensagem, 981128000, mas ganha o que também, Filipão?
2: Então, não é só o sacolão, como o Israel disse, que você vai ganhar hoje aqui na Rádio Mix, é também o Chocotour lá na Nestlé, lá em Caçapava. Você vai ver de perto como é feito o chocolate aí, na minha opinião, eu sou suspeito de falar, pra mim é o chocolate mais gostoso que tem, o Kit Kat, aqui em Caçapava, uma das maiores plantas da Nestlé aqui da América Latina. Então você vai ver de perto.
1: Vou dar um spoiler, você vai lá na fábrica lá, você come o quanto você aguentar. Sabia disso, Felipe?
2: Não. Isso, eu não sabia.
1: Essa você não sabia, né?
2: Essa é
1: você
2: não,
1: vai
2: né?
1: lá come gala aqui até dizer chega. Galax, sabe aquele chocolate branco?
2: Chocolate branco. Quem aquele não conhece?
1: É bom, hein?
2: Quem não
1: conhece? Ô, Felipe, por que tá acabando não a trilha
2: sei,
1: aí?
2: Não sei, eu tô boicotando, né, cara?
1: Por que tá acabando a trilha?
2: Não sei.
1: Já é a segunda vez que acaba a trilha, meu irmão?
2: Não, do nada. É o Zé Gordo.
1: É, tem muito. Olha, ó, tá acabando a trilha. Pera aí, coloca de novo.
2: Vamos botar de novo.
1: Vamos com os ouvintes aqui pra gente entender. Olha, ó. Tá acabando a trilha.
2: Enquanto você fica analisando a trilha, eu vou adiantando as informações.
1: Vai lá, vamos começar hoje.
2: Começar do pior, né? A pior notícia que temos.
1: Tamoios, né?
2: Interdição da Tamoios. A Tamoios que está interditada até o momento. Temos aí problemas na Tamoios. No quilômetro, a partir, como você disse, no quilômetro 64, que é o início do trecho de serra, a serra antiga segue bloqueada. Ontem ainda teve um deslizamento, teve um agravante no local ali no quilômetro 73, a terra, o talude cedeu e acabou ocupando mais da metade do trecho antigo de serra. Então você, motorista, que vai em direção ao litoral norte, muita atenção. Nesse momento, se você puder evitar, evite ou ir por alternativas como Oswaldo Cruz, até mesmo a Mogi Bertioga, no momento é uma opção mais viável. Israel tentando mexer aqui no ao vivo. Tudo ao vivo, né?
1: Irmão, eu fui operador minha vida inteira. Conheço de rádio aqui como ninguém.
2: Então, só recapitulando, você motorista, interdição na Tamoios no momento. Já nas outras rodovias aqui que cortam o Vale do Paraíba, Dutra segue normalidade, nenhum trânsito pesado, nenhum congestionamento, nenhum acidente ainda registrado nas principais cidades aqui da região, tanto Taubaté, Jacareí, São José. Floriano Rodrigues Pinheiro, temos problemas ali no comecinho, né? No trecho que tá tendo obras de recapeamento do quilômetro 1 ao quilômetro 3. No momento as obras ainda não começaram, começam ali por volta das 8 horas, mas tem equipamentos pesados, né? Maquinários pesados ali no acostamento, então você motorista, não se assuste, daqui a pouquinho começa as obras e aí vai complicar um pouquinho mais a vida do nosso querido amigo que vai em direção a Campos do Jordão. Você que vem em direção ao Vale do Paraíba, tem registro de neblina, visibilidade de mais ou menos ali de 250 a 300 metros na altura ali da Serra da Floriano. Falando em serra, vamos passar rapidinho na Oswaldo Cruz.
1: Sim.
2: Oswaldo Cruz, que é uma das pistas mais complicadas, ainda mais em chuva, nos pontos isolados, também neblina ali nas baixadas, nos brejos. Então você motorista, muita atenção, principalmente se tentar ultrapassar o veículo à frente, faça com segurança. A Oswaldo Cruz é uma rodovia de pista simples, o que faz com que você tenha que redobrar a atenção. E para finalizar o boletim, esse primeiro boletim do jornal de hoje, vamos falar do corredor Carvalho Pinto Ayrton Senna. No momento, muito tranquilo aqui no Vale do Paraíba, problema só na chegada a São Paulo ali no quilômetro 8, já no entroncamento com a marginal Tietê, Israel.
1: Bom, obrigado pela sua audiência, vai mandando a sua mensagem no 981128000. A partir de agora a gente abre a informação pra você. Aumenta mais esse microfone, Felipão. O microfone, é isso. Tem que deixar aí bem alto pro pessoal ouvir, já que a gente tá incomodando aí um monte de vagabundo aí, né? Tá incomodando um monte de vagabundo aí. A gente vai falar ao vivo aqui no Jornal da Mix. Eu não tenho medo de falar aqui, não. Não fui desmamado com garapa, não. Vamos lá, bom dia.
3: Bom dia, Rádio Mix. Bom dia, Goldstein.
1: Bom dia, querido.
3: Bom dia, Felipe, melhor produtor.
1: Ele é o melhor mesmo.
2: Bom dia, bom dia.
3: Aqui agora, pela Embraer.
1: Cara, não mexe aí.
3: Sentindo que passei pelo Galo Branco também, então por aqui tá tudo tranquilo. Ô, Israel.
1: Boa.
3: A Rádio Mix tá incomodando, hein?
1: Tá incomodando.
3: Tá incomodando a concorrência, hein?
1: É isso.
3: Vamos pegar leve aí. Aí me coloca aí no prêmio aí que eu, na verdade, nem ouvi ainda o que vai dar o sorteio, mas lá. Me coloca aí.
1: Não é isso.
3: Beleza, tchau, tchau.
1: Os caras tão...
3: Boa semana pra todos.
1: Valeu, querido. Obrigado. Já tá no prêmio aí do kitzão da Nestlé, kit de chocolate.
4: Fala, Israel. Fala, Felipe. Bom dia, bom dia, bom dia. Me chamo João.
2: Sou bom dia, João.
4: Do Morumbi. Uma ótima terça-feira. Fala, pra João. Nós ainda. Sem chuva. Tô passando aqui próximo a Bacabal, sentido o Anel Viário.
1: Ah.
4: E seguinte, tá estranho. Tá tranquilo, tá fluindo comparado a ontem, o final do expediente. Mas o motorista tem que retomar a atenção aí. Mas, Israel, seguinte, o Israel incomoda a concorrência. A Mix também incomoda a concorrência. Eu ouço a Rádio Mix, a melhor do Brasil.
1: Valeu, campeão. Obrigado pela mensagem.
5: Israel, bom dia. Felipe, bom dia. Israel,
2: bom dia.
5: Você incomoda a concorrência, Israel.
1: Incomoda, velho.
5: Está incomodando. Mix, foguete que não desce.
1: É isso, pai.
5: É, Luiz Tamoios, tranquilo. Bom dia a todos.
1: Valeu, campeão.
5: Israel, retornando.
1: Ah.
5: Lembrando daquele buraco em frente ao Vale Sul, na Dutra.
1: Aham.
5: Cada vez aumentando mais.
1: E vai aumentar,
5: logo,
1: meu irmão.
5: Logo aí vai acontecer um acidente, a rodovia nada de consertar.
1: Ontem aconteceu.
5: Tem um buraco na faixa da esquerda, bem na roda, pega bem a roda esquerda. E logo na outra faixa, à direita, tem outro buraco.
1: É
5: bem
1: isso.
5: Embaixo da passarela.
1: Não, na hora que capotar um carro, morrer alguém... Na hora que capotar um carro, morrer alguém, que os caras vão arrumar. Quer apostar isso comigo ou não? Quer apostar ou não? Ou eu sou muito louco de eu estar falando o que eu tô achando aqui? Os caras só resolvem o problema quando dá BO, velho. Ei, ou será que eu tô errado, hein, velho? Será que eu tô errado ou não?
2: Lembrando que esse trecho tá dentro daqueles quilômetros que estão esperando aí.
1: Ah, Felipe, para de mentir. Para de mentir.
2: Não, é a informação que não,
1: eu sei
2: pra
1: que
2: gente.
1: Não é você que tá mentindo, mas o pessoal mente pra gente. A gente aqui somos palhaços. Nós somos idiotas. Nós somos acéfalos porque a gente aceita que mintam na nossa cara. E a gente tá dizendo amém. Pra um monte de pilantra. E eu não tô falando de estrada, não.
2: Já tá abrangindo outros
1: assuntos. Pô, eu já tô de saco cheio. Hoje eu acordei com a macaca, velho.
2: Lembrando que hoje dia 15 também, no STF vai ter uma bagunça.
1: Hoje vai ter conclave, hoje vai ter STF. Já tô doente, já. Meu, tô de saco cheio. Mexeram com o Cristo errado, viu? Mexeram com o Cristo errado, tá? Mexeram com o cara errado, velho. Vocês queriam briga, vai ter briga agora. Né não? Eu sou bom todo. Sou bom pra caramba. Agora querem arrumar confusão, vai arrumar confusão.
2: Como diria minha mãe, quem procura?
1: Não, quem procura, achou, velho. Achou. Você não ganha de um cara paciente. E esse cara paciente sou eu. Paciente, viu? Paciente, íntegro e honesto. Diferente de um monte de pilantra por aí, pilantra, tá? Picareta. Se a carapuça servir, não tenha dó. Pilantra e picareta. Que faz as coisas por conchavo. Político e de dinheiro. Político e de dinheiro. Tá bom? Faz por conchavo. Faz por chicana. Faz por arrumadinho. Por troca. Eu não faço nada, não. Se continuar com isso que tá acontecendo, vou falar a Folha Corrida do Cidadão aqui, que tá ouvindo a rádio.
2: Dá nome aos bois.
1: Não, eu vou dar. Eu vou dar o nome aqui. Porque eu tenho responsabilidade social. Eu sou formado. Eu tenho diploma. Tenho diploma. Estudei pra falar isso aqui que eu tô falando. Estudei e não estudei pouco, não. Eu fui cobrir guerra, não fui cobrir feirinha aqui, não, viu? Eu fui cobrir guerra, meu irmão. Fui cobrir guerra, fora daqui. Então eu não fui cobrir bobaginha do que o pessoal tá falando aí, não. Então é isso. Se a carapuça serviu, coloca aí pra gente, Filipão. Agora 6:27 da manhã.
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1: Bom, vamos lá, falar da previsão do tempo, porque é o seguinte: a Defesa Civil do Estado de São Paulo emite um alerta pra região metropolitana. Felipe, você vai me ajudar agora com as informações, porque é o seguinte, cadê? A informação que nós temos é do litoral norte, o CEMADEM, com volumes pluviométricos altos. Eu vou tentar contextualizar pra você, porque televisão, rádio, o pessoal tá falando 120 milímetros, 150 milímetros, eu não tô entendendo nada, tá? Eu vou te explicar de uma forma muito didática. O que choveu desde quinta-feira até agora no litoral norte do estado de São Paulo era o esperado para mais de 25 dias ininterruptos de chuva, aquela garoa leve. Por quê? Na quinta-feira passada deu uma pancada forte de chuva no litoral. Na sexta-feira continuou. E aí aquela garoa fina, ela permaneceu, intensificou durante o sábado, domingo e ontem, pé d'água no litoral norte. Esse acumulado de chuva, a gente chama de índice pluviométrico. Só que o problema não tá na água que escorre no asfalto. A água tá na cabeceira. Por exemplo, a geografia do litoral norte consiste em Mar, Serra do Mar, onde a gente tem o Parque Estadual da Serra do Mar, que é a Mata Atlântica Brasileira, que é ali a serra, e essa parte de aclive, ela faz uma espécie de cachoeira. Então, assim, a água que bate no topo da serra, ela desce. Só que ela desce com lama, com galho, com pedra. E aí, dependendo do índice pluviométrico, dependendo da água que está acumulada. Imagina que o solo chupou toda essa água. Chegou e deu uma pancada mais forte, tem possibilidade de desbarrancar. Tem possibilidade aí de mover os taludes, ou seja, aconteceu aquele desmoronamento de encosta que a gente viu e vitimou as pessoas em 2023 no litoral norte do estado de São Paulo. Qual que é a preocupação agora? São para as regiões de encosta lá de São Sebastião. Nós temos os índices pluviométricos que, por exemplo, em 72 horas São Sebastião acumulou 128 milímetros. O que era esperado para 25 dias são 110. Então assim, 128 passa de 25 dias. Jacareí chegou a 79, nós temos aí outras regiões aqui que também estão com chuvas. O Felipe vai falar agora de Campos do Jordão, né, Felipe? Porque Campos e Taubaté suspenderam, superaram, né? Marcas históricas de temporais. A gente teve aí algo que estava previsto para acontecer só para outubro, só para novembro. E o CEMADEM, o Centro de Monitoramento e Alerta de Desastres Naturais, já informou o que aconteceu antes, né, Filipão?
2: É isso mesmo, Israel. O volume de chuva nesses últimos dias, né, nos primeiros 14 dias de setembro, já ultrapassaram os recordes anteriores. Em Taubaté, o acúmulo chegou a 180 milímetros. A gente fala milímetros, o pessoal não tá muito habituado. Cara, 1,80 m é minha altura. Meu tamanho em chuva nesses, sim, 14 dias, então imagina isso.
1: Isso acumula... no acumulado, né?
2: Isso no acumulado nos 14 dias. O número supera a marca anterior de 164 milímetros, que foi registrado em 2022. Já em Campos do Jordão, o acúmulo chegou a 166 milímetros, acima do antigo recorde de 138, registrado em 2009. A situação chama atenção porque esses volumes foram alcançados ainda na primeira metade do mês. Ou seja, pode aumentar ainda mais esse recorde durante esse período restinho aí de setembro. Com a continuidade da instabilidade, os acumulados podem aumentar e manter elevado o risco de ocorrências relacionadas à chuva em diferentes pontos do vale, ressaltando aqui Campos do Jordão e Taubaté.
1: Bom, vamos com outras informações. Carimba para mim, Felipão, que a gente tem mais destaques ao vivo para você. Vamos lá, o jornal tem mais informações ao vivo aqui na Mix. Vamos lá.
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1: Bom, a Defesa Civil de São Sebastião interditou previamente também uma residência após movimentação de terra às margens da Rio Santos, tá? A Rio Santos, ela tem vários nomes. Ela tem a Avenida Doutor Manuel Hipólito Rego, que fica ali entre o trecho da Praia das Cigarras e o São Francisco. Tem a Rodovia Federal BR-101. Que passa de Ubatuba pra frente. Tem o trecho ali que
2: fica... SP-55, né?
1: SP-55, que é a rodovia 55. Fica entre as Cigarras e a Figueiras ali, esse imóvel. As equipes da Defesa Civil foram acionadas para avaliar a situação de movimentação do terreno. A interdição tem caráter preventivo e busca impedir que moradores permaneçam em área que possa apresentar instabilidade. O cenário exige atenção, principalmente porque o solo está bastante encharcado, como a gente falou agora há pouco. A Defesa Civil mantém o monitoramento da região e orienta moradores e áreas de encostas para ficarem atentos em estalos, rachaduras e também qualquer outra situação abrupta, atípica na região metropolitana. Vamos para o Vale Histórico. A Escadaria da Fé, conhecida como Escadão, em Aparecida, está parcialmente interditada pela Defesa Civil, viu? O acesso liga a Avenida Getúlio Vargas, que é a principal, ali da Aparecida Antiga, que a gente fala, onde você vai comprar os tercinhos, as coisas, e vai pela lateral da Basílica Histórica, onde, para os católicos, né, o cavalo ficou ali na frente da Basílica Histórica de Aparecida, onde o escravo teve lá o raio que quebrou, aquela antiga Basílica Histórica, lá no cume de Aparecida. Por segurança, o trecho foi bloqueado para evitar acidentes envolvendo moradores e turistas. Foram identificados ali problemas estruturais na parte central da escadaria. Com a interdição, não é possível atravessar completamente o escadão de um lado para o outro. Quem acessar a estrutura por uma das entradas terá de retornar pelo mesmo caminho. A orientação da Defesa Civil é respeitar a sinalização e os bloqueios instalados no local. A medida é preventiva, permanece até que sejam definidas as providências estruturais e claro que a gente vai informando ao vivo para você. 6h33, tem greve do lixo em São José dos Campos, Filipão.
2: É isso mesmo, Israel. Parte dos coletores responsáveis pela coleta de lixo orgânico paralisou as atividades ontem aqui em São José dos Campos. Os trabalhadores se concentraram em frente à empresa responsável pelo serviço no Chácaras Reunidas. Entre as reivindicações apresentadas por esses funcionários estão reajustes salariais, novos equipamentos de EPI, né, equipamentos de proteção individual e mudanças no convênio médico. Os trabalhadores também questionam alterações no plano de saúde oferecido pela empresa. A paralisação pode afetar a coleta de lixo orgânico em diferentes pontos aqui da cidade de São José dos Campos. O principal alerta é sobre a possibilidade de atraso ou suspensão temporária da coleta de alguns bairros. Para o serviço ser retomado, os trabalhadores aguardam uma negociação junto à empresa que pode acontecer a qualquer momento e a gente traz atualização aqui no Jornal da Mix, ou caso acabe o jornal, né, você continua acompanhando as principais informações no nosso Instagram da Rádio Mix.
1: Que tá incomodando também, hein, Filipão? Tá incomodando o povo aí, a inveja, né? A inveja, né? 981-128000.
6: Fala, Israel, fala, Felipe, bom dia.
1: Bom dia.
6: Alexandre, motorista aplicativo. Tamo aí na luta, né? Desde as 3 hoje.
1: Boa.
6: Hoje o movimento tá meio fraquinho. Eu pelo menos fazer o do combustível, agora vamos pro lucro, né?
1: Isso.
6: Mas graças a Deus, a madrugada não teve nenhuma intercorrência.
1: Amém, tá, querido.
6: A Mix, foguete que não dá ré.
1: É isso. Bora pra cima. É isso, bora pra cima. Hoje você tá concorrendo ao quê? Cadê a pauta, Filipão? Já sei de cabeça, mas eu quero ler mais uma vez. Cara, é uma sacola de chocolates. Aumenta aí, Filipão, pra mim. Uma sacola de chocolates aí da Nestlé. Com uma caixa de Kit Kat, caixa de chocolates sortidos, barra de chocolate. Cara, é muito chocolate. A Nestlé é a parceira oficial da Rádio Mix no Vale do Paraíba. Nós somos parceiros da Nestlé Brasil. E a gente tá te dando um sacolão. E ó, eu vou te dar outro prêmio junto. Você vem aqui e pra todo mundo que chega aqui eu faço isso. Mas você sabe com o quê, Filipão?
2: O quê?
1: O que você acha?
2: Olha, tem muito prêmio, hein?
1: Ó, não tem sei. Colherzinha e essa com a boca roxa.
2: Ah, esse daí. É que a gente tem tanto prêmio espalhado aqui pelos estúdios que eu fico em dúvida o que você vai querer dar pros ouvintes.
1: É, e o pessoal não tem nada aí fora, né,
2: tem
1: cara?
2: Tem adesivo.
1: É, tem adesivo. Tem adesivo, tem tampinha de garrafa, sacola de
2: um
1: lixo.
2: Um aperto de mão, um abraço.
1: Eles vão ver o aperto que eu vou dar, velho. Tô já ficando de saco cheio já. Ó, você vai mandar mensagem pra mim no 981-128000, 981-128000, vai me ajudar mandando mensagem aí, falando o que você tá vendo, por onde você tá passando, o que que você está acompanhando aqui na região metropolitana, quais aí as informações que você passa ao vivo pra gente, e claro, no final da mensagem você vai falar o seguinte: Israel, a Mix é o foguete que dá ré, Israel, você tá incomodando a concorrência, você e o Filipão. Vai fazer o seguinte: Israel, a Mix incomoda a concorrência e a Mix é o foguete que não dá ré. Cara, é uma sacola recheada de chocolates. Putz.
2: Mas cara, é só sacola, Israel? Eu não entendi o que é.
1: É sacola e dois ingressos pra você ir. Vai você e um parceiro, vai você e a esposa. Vai você e o esposo no kit do Chocotour da Nestlé, cara. Lá em Caçapava. E você pode comer chocolate a dar com o pau lá. O pessoal deixa. Você vai chegar lá e vai falar assim: eu sou ouvinte da Mix, eu sou ouvinte do Israel. O Israel Goldenstein apresenta o Jornal da Mix aqui. Manda mensagem aqui ao vivo que a gente só coloca ao vivo aqui. Vamos lá.
7: Bom dia, meu amigo Israel.
1: Fala,
7: bom
1: bonitão.
7: Bom dia, Felipe. É o Bento.
1: Bom dia, Bento.
7: Bom dia, forte abraço a todos vocês. Boa programação e a rádio que levou aqui é a Mix, tá?
1: É isso.
7: Coloca nós no balaio pra concorrer esse chocolate aí, Israel. Com vontade de comer um chocolatinho no final de semana, viu?
1: Aí,
7: um abraço pra vocês, boa programação. E a Mix é o foguete que sobe, mas não desce, hein?
1: É
7: só
1: isso.
7: Só tá lá pra isso cima, sim. Hein? 100% Mix aí, viu, Rael? Um abraço. Boa programação pra minha amiga. Tanque dos Neves, tá tranquilo no momento aqui. Um abraço.
1: Ô Bento, obrigadão, viu, cara? Obrigado pela mensagem, obrigado pela informação, obrigado pela confiança no nosso trabalho, no nosso serviço aqui.
8: Rádio Mix, vocês são demais. Sempre estão à frente como um foguete. E incomodam muito, viu? Parabéns, adoro vocês.
1: Valeu, querida. Obrigado, viu?
8: Ó, me coloquem aí no sorteio, hein? Quero
1: claro.
8: Muitos chocolatinhos.
1: É isso. Já vou colocar, vou mandar pro Underbill aqui, viu? Vou mandar o seu áudio pro Anderson aqui, que ele vai eu separar aqui.
9: Bom dia, Felipe. Bom dia, Israel. Aqui é Eduardo, aqui do Jardim Portugal.
2: Bom dia, Eduardo.
9: Ontem era dia de coleta e não ocorreu. Hoje o lixo está espalhado na rua e tem cachorro que faz bagunça.
1: É. É o ponto torando.
9: Que saça aí. Um abraço a todos aí. Tomara que eles resolvam logo a situação da rapaziada da coleta aí, que eles merecem todo o nosso apoio
1: claro.
9: E respeito. Um abraço a todos aí.
1: É isso, um abração pra eles.
9: Bola de chocolate, aumenta aí, ficou pra mim. E me põe no balaio de sorteio, já que a Mix é o foguete que não dá ré. Coloca nesse sorteio de Kit Kat aí.
1: Valeu, não é só Kit Kat, é uma sacola com todos os chocolates da Nestlé. Pra você.
2: Pô, vou te falar, tinha umas barras que eu nunca tinha ouvido falar de cappuccino.
1: É, nossa, cara.
2: Muito bom, cara.
1: Não,
2: muito
1: mas é assim, por quê? A gente foi lá.
2: Só novidade.
1: Então, deixa eu dar um spoiler pra você.
2: Lá vem.
1: A Mix é parceira da Nestlé Brasil. A gente é parceiro dela. Então, assim, você que vai ganhar a caixa de chocolate aqui, é uma sacola. Uma sacola. Só tem as novidades. Então, tem assim, tem alguns biscoitos lá. Que tem umas barras de chocolate em cima, que é pra você tomar cafezinho.
2: Não, bom demais.
1: Esse é o melhor. Eu gosto mais desse aí do que do chocolate. Esse é top. Cara, olha como é que tá. É isso aí, tá mensagem. Vamos lá. Vamos colocar. Coloca a estrada aí, Filipão. Coloca a estrada pra gente aí, vamos lá.
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10: Bom dia, Israel. Bom dia, Filipão.
2: Bom dia.
10: Pra cima, boa terça-feira. Aqui é o Afonso do Campos Alemães.
1: Fala, Afonso.
10: Aqui agora pelo Residencial União, motorista de aplicativo.
1: Vamos Afonso da minha quebrada.
10: Vamos pra São José
1: Afonso. Lá do campo.
10: Conquistar matar o leão de hoje, né?
1: É nóis, mano.
10: Amix é um foguete que não dá ré. Tá incomodando a concorrência,
1: hein? É isso, brother.
10: Certo. Valeu, rapaziada. Boa semana.
1: É isso, velho. Valeu, mano. Um abraço pra todo mundo aí. Galera da Zona Sul em peso. Campo dos Alemães, Colonial, Dom Pedro. Galera lá do Real. Pô, um abração pra vocês aí que estão na sintonia aí. 94.9.
11: Olá, Israel. Bom dia.
1: Bom dia, querida.
11: Passando aqui pela Flamboyant aqui. Pelo Flamboyant, pro Granja. O viaduto fica tudo tranquilo. No momento, graças a Deus. E eu quero ganhar. Com toda certeza, a cesta, né? A cesta não, a sacola da Nestlé, né?
1: É isso.
11: Ouço todos os dias de jornal. E a Mix é um foguete que não tem ré.
1: É isso, querida. Obrigado, viu?
11: Para mais um dia.
1: Para mais um dia.
11: Um abraço a todos aí. Kelly Diane, motorista de aplicativo.
1: Valeu.
12: Fala, Israel, Felipão, bom dia.
1: Bom dia,
12: bom dia. Motorista de aplicativo.
1: Fala, Rafa.
12: Tô passando aqui pelo Max, aqui pela
1: Dutra.
12: Marginal aqui em frente ao Max. Tá começando aquele trânsito de sempre.
1: É ruim aí mesmo, viu?
12: Queria participar do sorteio aí. Israel, Felipão, incomoda muita gente aí.
1: Incomoda pra caramba.
12: Muita concorrência.
1: É isso.
12: Queria participar do sorteio aí. Grande abraço, tamo junto.
1: Meu querido, já tá no balaio aqui, o nome já tá aqui na boca do sapo pra gente sortear.
13: Bom dia, bom dia, bom dia.
1: Bom dia.
13: Tô aqui na Zona Leste hoje.
1: Aí, ó.
13: Aqui no Vista Verde. Mas tá tranquilo.
1: Graças a Deus.
13: Por enquanto, sossegado.
1: Amém.
13: E a Mix é o truck sem freio.
1: É isso.
13: Quero participar desse sorteio. Um abraço, boa semana pra todos.
2: O cara se empolga.
1: Já viu o truck?
2: Já.
1: Não, é assim? Não. Tem o bitrem que é assim, ó. Não, era assim?
14: Bom dia, Israel. Bom dia, Filipão.
2: Bom dia.
14: Aqui é o Claudinei, motorista de aplicativo de Jacareí. Aqui o trânsito tá tranquilo em Jacareí. A chuva deu uma estiada aqui, né? Então tá dando pra trabalhar aqui. Tá indo bem, fluindo bem por enquanto o trânsito. Ainda não tá no centro ali, né? Ainda não tá aquele movimento ainda de carro muito, muito forte. E a Mix tá incomodando, hein? A Mix é a melhor rádio.
1: É isso, pai. A gente incomoda mesmo.
14: Sorteio aí.
1: Valeu, campeão. Obrigado.
15: Bom dia, Israel. Aqui é Ronaldo, motorista aplicativo.
1: Fala, Ronaldão.
15: Começando mais um dia aí. Até agora tudo tranquilo. Trânsito tudo.
1: Que horas da entrevista?
15: Sem novidade aqui pela Zona Sul, aqui na, na Bacabal.
1: Então tá de boa.
15: Me coloca nesse sorteio aí. Ok, no balar aí pra ganhar esse chocolate aí, tá ok? E a rádio que eu chego, a Rádio Mix. E vamos que vamos. Deus abençoe, um bom dia pra todos.
1: Valeu, obrigado, viu? Obrigado pela sua mensagem, um bom dia pra você. Eu vou sortear mais uma sacola hoje também. Sortear duas aqui. Tô nem aí.
2: Que isso?
1: Sorteado.
2: Lembrando, o pessoal tá falando sacola, chocolate, tem também o Chocotour. Dois ingressos aí, dois convites pro Chocotour.
1: Ó.
2: Então você vai ver de perto a produção do Kit Kat, que, como eu disse, pra mim, não sei você, mas pra mim é o melhor.

0: melhor chocolate que tem, então você vai ver de pertinho como é feito do zero a produção. Só aqui na Rádio Mix temos essa premiação pro nosso querido amigo ouvinte, que além de ajudar na informação, também ganha aí diversos prêmios.
1: Vamos todo dia. Break comercial, daqui a pouco eu volto com mais informações. Na volta do break tem mais mensagem, você concorre. 981-12-8000. 981-12-8000. E é isso. A Mix é o foguete que não dá ré e a gente incomoda mesmo. Eu vou ficar enchendo o saco hoje aqui. Me encheram o saco ontem, vou encher o saco hoje aqui, não, Filipão? Não é mais do que justo, né?
0: Justo, justo.
1: É isso, vamos lá.
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1: Ó, eu vou imitar o nosso engenheiro, que eu não posso falar o nome.
2: Ô, véi, a rádio tá linda, hein, véi? A rádio tá linda.
1: Tá bonita a rádio, hein? Tá bonita. A melhor rádio do Vale do Paraíba é a Mix, a maior audiência do seu rádio pela manhã. 94.9 FM, me manda sua mensagem, 981-12-8000, 981-12-8000. Cara, que audiência é essa? Que audiência é essa, rapaz? Que audiência é essa? Vamos pra cima.
3: Carlos Eduardo, Estalete.
1: Fala, Carlão.
3: Aqui, eu trabalho em Jacareí, em trânsito normal, Estalete, até Jacareí, pela Estrada Velha, que eu vim, por causa que eu deixei meu filho aqui, no, trabalhando aqui, né? Perto de Campos Alemães. Não teve coleta no avistamento de lixo.
1: É isso.
3: Né, os lixos estão tudo lá fora. A Mix incomoda a concorrência. E a Mix é um foguete que só sobe.
1: É isso. Valeu, campeão. Obrigado pela sua mensagem.
4: Fala, Israel. Bom dia.
1: Bom dia.
4: Aqui é o Gustavo que tá falando, passando na Carvalho Pinto, sentido São Paulo. Tudo normal, o trânsito por aqui. A Mix é o foguete que não dá ré.
1: Só
4: é
1: sabe.
4: A rádio que eu ouço.
1: É isso.
4: Coloca nós no sorteio, Israel. Ótima terça-feira a todos os ouvintes da Mix aí.
1: Valeu. Abraço. Obrigadão, abraço pra você.
5: Alô, Rádio Mix, bom dia.
1: Bom dia.
5: Daqui a pouco vai ter que ter radar pra segurar esse foguete da Mix.
1: É isso aí, bonitão.
5: Coloca eu no sorteio aí, bom dia.
1: Valeu, obrigado, bom dia, querido. Obrigado pela sua mensagem, 981-12-8000.
6: Muito bom dia, Israel. Muito bom dia, Felipão. Aqui é o André Jacarei.
1: Bom dia, André.
6: Chegando em São José, o que tá acontecendo aqui na Via Oeste, hein? Livre, livre, livre. Que é isso? Inacreditável. Rádio Mix, hein? É o foguete que não dá ré.
1: Quando a esbola é muito, você desconfia, né, pai?
6: Vocês incomodam, hein?
1: Incomoda. É isso aí. Incomoda, a gente incomoda.
6: Vai pra cima.
1: Vamos pra cima, pai. Aqui, o foguete não tá ré. Como é que tá a Via Oeste em São José dos Campos, Filipão?
7: Então, Israel, a gente tava comentando em off aqui durante o intervalo, cara, tá muito tranquila a cidade no geral. A gente pode ver até mesmo pela Avenida José Longo, que, cara, não tem movimento nenhum, realmente, nenhum dos pontos aqui da cidade de São José dá problema nesse momento da manhã, tudo tranquilo, sem condicionamento, problema só na Dutra, ali na altura do Parque Tecnológico, que até aquele trecho hoje tá mais tranquilo, a média de velocidade tá 40 a 60 quilômetros por hora.
1: Rapidinho, Filipão, como é que tá Tamoios?
7: A Tamoios segue interditada, segue com problemas na Serra, mas no trecho ali de Planalto, na altura de Paribuna, Jambeiro, tudo tranquilo, um pouco de neblina, mas nada que vá afetar muito a vida do motorista.
1: Obrigado pela sua audiência, 981-12-8000, aqui você tem voz.
8: Bom dia, Israel, Felipão, Alexandre Janei.
1: Bom dia.
8: Passando
1: bom dia.
8: Passando agora aqui no miolo aqui do Atacadão, nesse trevo, que tem a van e as lojinhas de carro aqui.
1: E aí?
8: Normal.
1: Aí quando
8: por
1: para,
8: tá vazio.
1: Ali tempinho, quando para,
8: talvez vai chover mais, então vamos que vamos. Rádio Mix é o foguete que não dá ré. Um abraço a todos.
1: Valeu, querido. Obrigado pela mensagem, obrigado pela prestação de serviço e obrigado pela confiança, viu, Alexandre Janei? Valeu, viu? Obrigado pela mensagem. Deixa eu mandar um abração pro Marcelo, o Nunes, que veio ontem aqui, parceiraço, viu? Pra ele, pra filha dele, Ana Luísa, que estão na sintonia sempre da gente aí. Marcelão, um abraço, viu? Você é o cara. Você, pra mim, aí, é o Andreas Kisser da informação, viu? Obrigado. Você é o Kiko Loureiro aí da notícia.
9: Bom dia, Israel. Bom dia, Felipe.
1: Bom dia.
9: Aqui é Manuel de Caçapava. Passando pra te informar que o portal de Nárnia, o portal do multiverso, já está na ativa.
1: É isso, pai.
9: Daquele jeitão que todo dia
1: a gente já conhece.
9: Me coloca aí no balaio aí da sacola da Nestlé. E vamos que vamos.
1: É isso.
9: Abraço.
1: Valeu, querido. Abração pra você. Valeu, Maneco. Valeu.
10: Bom dia, Israel. Aqui é a Fabiana.
1: Bom dia.
10: No Jardim Jussara. Trânsito aqui no centro, tranquilo. E a Mix é um foguete que não dá ré. Coloca meu nome aí no sorteio.
1: Valeu, querido. Obrigado, viu? Valeu pela mensagem.
11: Bom dia, Israel. Bom dia, Felipe. Meu nome é Mário.
1: Bom dia, Mário.
11: Eu saí lá da região do Pudim.
1: Fala, Marião.
11: Sentindo chaca aqui. O trajeto todo aí foi tudo tranquilo aí.
1: Graças a Deus.
11: Rapaz, eu vou pôr minha fé em ação aqui, porque por coincidência aí meus filhos comentaram semana passada sobre nessas fábricas de chocolate aí.
1: Olha só que legal.
11: Vamos ver se Deus olha por nós agora aí e eu tenho essa sorte aí, né? A concorrência aí, ó. tem um foguetinho que dá ré.
1: É, tem, eles têm.
11: A Mix não, a Mix segue voando. Um grande abraço a todos aí.
1: Valeu, campeão, obrigado.
12: Bom dia, Israel. Aqui é André de Santa Branca, hein?
1: Fala, Andrezão.
12: Comecei a ouvir você de vez em quando aí, virei seu fã, hein? Aí, aí, Santa Branca, Nilo Máximo, tá tranquilo.
1: Valeu, campeão.
12: Ganhar aí o kit aí de chocolates, produtos aí da Nestlé.
1: Valeu, André.
12: E a Mix sobe, que nem um foguete.
1: É isso, Andrezão. Ô, André, faz o seguinte, brother, quando estiver aqui em São José dos Campos, passa aqui no Market Center, vem tomar um cafezinho comigo, bater um papo, colocar as histórias em dia aqui, vamos falar um pouquinho de Santa Branca aí, falar do Santa Brahma. Santa Brahma ali, sabe não, Felipe? Não conhece não, né? Ah, ali tem um monte de casa ali também que eu conheço bem, ali é bom pra tomar uma cerveja, contar umas histórias, comer uma tilapinha frita, rapaz, Santa Branca é bom, tem umas coisas legais ali. Então é isso, André, obrigado pela confiança, viu, irmão? Obrigado pela possibilidade. Vamos pra um break comercial, daqui a pouco eu volto com mais informação. Dá tempo de duas aqui, Filipão? Dá tempo?
7: Bora, bora.
1: Rapidinho, né? Vamos lá, duas aqui, pessoal, saideira.
13: Bom dia a todos os ouvintes, bom dia Israel, bom dia Felipe.
7: Bom dia.
13: Vindo de Lorena a São José, trânsito tranquilo. Meu nome é Alex, coloca eu aí no sorteio aí.
1: Valeu, Alex, valeu, brigadão.
14: Bom dia Israel, bom dia Felipão, Eric da Vila Industrial aqui de São José dos Campos.
7: Já bom dia, Eric.
14: Já mandei mensagem aqui, mas fiz questão de gravar um áudio também. Ô, oh, que mix, hein? A mix incomoda, incomoda muita gente mesmo, hein? O Israel incomoda, incomoda, e o Felipão incomoda, incomoda muito mais.
1: É isso aí. Pô,
7: tamo junto, vamos
1: pro break, vamos pro break, vamos lá.
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0: 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Estamos de volta com o Jornal da Mix aqui depois do horário eleitoral gratuito, obrigatório no seu rádio. Claro que a gente trazendo a informação completíssima para você. E claro, aqui você tem voz no Jornal da Mix. 981-12-8000.
1: Bom dia, Rádio Mix. Bom dia, Israel. Tudo bem com vocês?
0: Tudo jóia, graças a Deus.
1: Passando aqui para desejar uma excelente terça-feira. Dizer que um elefante incomoda muita gente.
0: É isso.
1: Mas a Mix incomoda muito mais.
0: É isso, vamos lá.
1: É isso aí, gente. A Mix é um foguete que não dá ré.
0: É isso.
1: Só pra frente, não desce a ladeira, não.
0: É isso.
1: Tamo junto, me bota no sorteio aí que eu quero comer chocolate esse fim de semana.
0: Obrigado, querida. 981-12-8000, você tá concorrendo aqui, mandando a mensagem pra gente, é o presentaço da Mix, né? A Mix, ela é parceira aqui da Nestlé Brasil. 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Como é que funciona, Israel? Manda mensagem para mim no 981-12-8000.
2: Bom dia, Israel, que é o Diego de São José dos Campos.
0: Fala, Diegão.
2: Aplicativo, Rádio Mix em peso aí com os motoristas.
0: Obrigado.
2: Passando aqui pelo Max Atacadista, o trânsito já tá daquele jeito. Sou prefeito aí, dá uma olhada nisso aí pra gente dar uma resolução nesse negócio.
0: É isso, não, na verdade.
2: Mix. Foguete que sobe e não dá ré.
0: É isso,
2: incomoda,
0: querido.
2: Incomoda muita gente. Põe a gente no sorteio aí.
0: Valeu, querido. Obrigado pela mensagem. Na verdade, não é o prefeito de São José dos Campos que vê isso, não. Na verdade, é a CCR Rio São Paulo, a concessionária que administra o complexo viário, que tem que ter a responsabilidade social de resolver o problema na Via Dutra. Inclusive, a prefeitura de São José também cobra para que haja essas melhorias na Via Dutra, porque muitos joseense, muitos que aqui residem, utilizam a Dutra como rodovia. Manda sua mensagem, 981-12-8000.
3: Bom dia, Israel. Bom dia, Felipe.
0: Bom dia, querido.
3: É Stephanie de Santo Hermínio, tudo bem?
0: Tudo
3: passando
0: bom?
3: Aqui hoje pra mandar mensagem aí pra vocês. Tô passando aqui pelo Jardim Motorama, tudo bem, graças a Deus.
0: Amém.
3: Sem chuva, em nome de Jesus.
0: Amém.
3: E bora pra cima. A Mix é o foguete que não tem ré, só sobe.
0: É isso.
3: Me bota no sorteio, hein? Bom dia.
0: Valeu, bom dia. Agora 7:30.
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0: 7:31, já virou o relógio aqui. Eu tô ao vivo com o Bruno Santos, secretário de manutenção da cidade de São José dos Campos, que gentilmente atende o jornalismo da Mix nesta manhã fria e chuvosa de terça-feira. E o Bruno, choveu, o pessoal te procura igual o Messias, né? Porque o que cai de árvore na cidade, claro que não é sua culpa, você não é mágico, não é Houdini, não é Mr. M nem nada, mas assim, o pessoal te procura aí pra você resolver o problema, né, Brunão? Bom dia, querido.
5: Bom dia, Israel, bom dia a todos da Mix, é um prazer estar aí novamente. É isso mesmo, Israel, começa a chover, o telefone não para, mas aqui em São José, as equipes sempre prontas e à disposição para atender o mais rápido possível a nossa população.
0: É isso, a gente vai falar um pouquinho sobre a manutenção da cidade. Claro que a secretaria que você trabalha, que você comanda, ela é a mais chamada. A gente teve um probleminha que aconteceu na sexta-feira, que foi aquela queda de árvore ali em frente ao Vicente Naranjo. Inclusive, a gente deu com exclusividade as imagens aqui da queda da árvore, ali bem em frente à Cian, né? Bem em frente ao Vicente Naranjo, não, em frente ao Parque Santos Dumont. Houve aquela queda de árvore, só que o pessoal fala assim, Israel, não tem poda da prefeitura. E não é assim que funciona, né, Bruno? Eu acho que você pode explicar melhor, você que comanda a pasta aí, melhor pra gente que pros nossos ouvintes também, né?
5: Mas a Secretaria de Manutenção da Cidade, né? A secretaria que mais recebe demandas por parte da população aqui em São José.
0: Sim.
5: E as nossas equipes atuam nessa maior demanda dentro as maiores demandas do 156, que são as árvores, tanto poda quanto supressão. Então nós temos equipes dedicadas para fazer esse atendimento. Nós realizamos sempre as podas preventivas em todas as regiões da cidade, mas como você sabe, às vezes a árvore está saudável. saudável, vem uma forte chuva, vem um forte vento e acaba derrubando ou parte daquela árvore ou a árvore como um todo, né? Mas as equipes atuam todos os dias de forma preventiva, fazendo essas podas, principalmente agora, nesse período, que era para estar um período de estiagem, né? Mas com relação às mudanças climáticas, a gente vê que as chuvas não pararam desde então, mas mesmo assim as nossas equipes, inclusive na semana passada, iniciamos uma ação conjunta com a EDP para fazermos ações de podas em rede de energia elétrica pela EDP e as equipes da prefeitura, entrando, por exemplo, nos bairros aqui da região leste, fazendo esses atendimentos para nos prepararmos para as próximas chuvas e até o tão falado El Niño, né? Que é previsto ainda no mês agora de setembro. Então, essas equipes nossas atuam diariamente, nem sempre é possível prever, mas quando acontece algo nesse sentido, rapidamente as equipes estão lá para devolver a normalidade da cidade e trazer sempre a segurança à população.
0: Bruno, deixa eu falar um negócio. Você também comandou a segurança pública de São José dos Campos. E assim, muita gente confunde segurança pública achando que segurança é só a polícia na rua, é GCM e tal. Segurança é você dar um bem-estar para a população. E aí a gente está com esse problema intrínseco das chuvas na região do Vale do Paraíba, no litoral norte do estado de São Paulo. Tá chovendo muito continuamente desde quinta-feira aqui em São José dos Campos, e aí choveu, causa problemas, transtornos para quem mora em região de encostas. Em São José, essa característica, ao meu ver, você me corrige se eu estiver errado, ali na região norte, Guirra, Buquirinha, Telesparque, é uma região ali que sempre sofre quando tem essas chuvas intensas, né? O Altos da Vila Paiva ali, aquela região também sofre bastante. A prefeitura de São José, a sua secretaria aí de manutenção da cidade, já está recebendo alguns alertas em relação a possíveis problemas relacionados a essa chuva, água acumulada no solo? Vocês têm informação perante SEMADEM, perante Defesa Civil? Como é que está a situação, Bruno?
5: Ô Israel, aqui em São José nós temos uma vantagem, né? Que sobre a gestão do nosso prefeito Anderson, investiu muito em tecnologia para utilizar a prevenção, né?
0: Isso é legal.
5: Por exemplo, nós temos 35 estações meteorológicas próprias do município em diversas regiões da cidade, o que nos permite ter antecipadamente essas informações de casos como esse, seja na região norte, entre outras regiões da cidade. Uhum. Existe um acompanhamento pluviométrico também, através da Defesa Civil do município, que acompanha, por exemplo, o volume do rio Buquira na região norte.
0: Sim.
5: Então, se aquele rio está atingindo um nível que pode ser preocupante por conta do período de chuva, as equipes da Defesa Civil e de toda a prefeitura já atuam junto à comunidade. Inclusive, nós temos vários NUPDEX, que é o Núcleo de Proteção à Defesa Civil, junto com a comunidade, que a comunidade foi treinada e preparada pela Defesa Civil em casos de calamidade. Isso é importante porque, como eu disse, o nosso prefeito Anderson trabalhou junto com toda a equipe a questão de investirmos na prevenção. E aqui em São José nós temos essa aproximação também com o próprio SEMADEM, né? Que fica no nosso Parque de Inovação Tecnológica.
0: Sim.
5: Que é o Centro de Monitoramento de Desastres Naturais do país, fica em São José, e até mesmo com toda a tecnologia do Centro de Segurança e Inteligência, que são as câmeras, a gente consegue identificar e pontuar alguma situação divergente daquilo que foge à normalidade. Então as equipes trabalham de forma conjunta, tanto a Defesa Civil do município, agentes de mobilidade, Guarda Civil Municipal e os agentes também aqui da manutenção da cidade, para acompanhar e trazer, caso seja necessário, uma pronta resposta aí para a população. Aqui em São José, Israel, apesar de todas essas chuvas, a gente tem tido poucos problemas, né?
0: Sim.
5: Uma chuva ou outra que cai, não estamos tendo acúmulo de água em via pública pelo volume de chuva, né? Que às vezes a população pode achar que é um alagamento, mas São José, a gente tem em alguns momentos, pelo volume da chuva, pontos que fazem o acúmulo de água. Então, até nisso, a gente tem acompanhado, porque São José faz um trabalho preventivo do desassoreamento dos córregos, dos rios, as limpezas das infraestruturas de drenagem, as bocas de lobo, para que a gente receba a chuva e ela passe pela cidade, trazendo o menor estrago possível para que o dia a dia da cidade continue da mesma maneira.
0: O ouvinte Eduardo está perguntando aqui. Israel, bom dia. Pergunta para o secretário aí, agradece também a entrevista dele, mas pergunta para o secretário se ele está sabendo de alguma coisa em relação a possíveis alagamentos ali perto da obra na João Marçom. Deve ser aquela obra ali que está fazendo a ligação da João Marçom para a Avenida Fundo do Vale, né, o Viário, aquela obra da Sebastião Gualberto. Tem algum problema ali relacionado a alagamento, secretário?
5: Ô Israel, ali não, ali o que aconteceu durante a obra é teve uma adutora da Sabesp que foi, ela foi rompida ali pela execução da obra, mas rapidamente foi reparado, mas pontos de alagamento ali não, pelo contrário, toda essa obra viária da Sebastião Gualberto, ela também atende no projeto essas melhorias de captação de água, de infraestrutura de drenagem para minimizar qualquer tipo de problema, não só para a via, como também para a comunidade ali da Vila Guarani, que está às margens dessa nova obra da prefeitura.
0: Bom, secretário de manutenção aqui da cidade de São José dos Campos, Bruno Santos, que gentilmente nos atendeu nesta manhã aqui de terça-feira, muita chuva e também a secretaria, a prefeitura à disposição em alerta. Secretário, obrigado, viu, pela atenção com a Rádio Mix em 94.9. A gente está à disposição aqui. Qualquer eventualidade, o senhor sabe, né? Só manda um WhatsApp pra gente aqui, o senhor entra ao vivo, microfone mais do que aberto é à sua disposição, viu, secretário?
5: Obrigado, Israel, mais uma vez aí pela participação, pela oportunidade de prestar contas à população, sempre à disposição, e qualquer eventualidade na cidade, a população pode acionar a prefeitura através do 156 e estaremos sempre atentos aí para minimizar qualquer tipo de problema que as chuvas podem ocasionar aí na nossa cidade. Um grande abraço e aproveitar e agradecer aí a participação no programa e agradecer toda a nossa equipe da Secretaria de Manutenção da cidade, que debaixo de chuva e de sol estão nas ruas cuidando bem da nossa cidade.
0: Ô, secretário, quando eu tiver um tempinho aqui, passa aqui na Mix ou a gente vai até aí deixar um presente da Nestlé aí pro senhor e pra sua secretaria, tá bom? Presentaço muito, da Nestlé.
5: Muito obrigado, Israel. Um grande abraço.
0: Valeu, secretário. Obrigado. Tchau, tchau.
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0: 7:40 da manhã, agenda dos presidenciáveis agora com o repórter Alan Barbosa. Vamos saber o que tá acontecendo lá em Brasília. Tem muita gente aí hoje nervosa. É o seguinte, deixa eu falar uma coisa pra você aqui, tete a tete, antes da reportagem do Alan Barbosa, tá? Hoje é um dia muito importante. Hoje é um dia que a gente vai ver se a gente tem um país, se ainda existe uma república aqui no Brasil. Hoje vai ser um dia da gente colocar os pingos nos is. Hoje a gente vai separar os meninos dos homens, tá? As mulheres das meninas. A gente vai saber aí quem é corrupto, quem não é, e quem tá fazendo chicana e troquinha com a população e quem não tá. Hoje é o dia. Hoje é o dia. Se tiver escárnio em Brasília, rapaz, leva alguns ministros aí pra dar uma passadinha em Kiev, pra dar uma passadinha em Ashland, lá perto de Israel, na faixa de Gaza, porque é o que eles estão merecendo. Entendeu? Porque não é possível que tratem a gente como canalhas, que tratem a gente como palhaços. E a população brasileira tem sofrido e muito. Eu não aguento mais aqui receber mensagem. Na verdade, eu aguento receber, porque eu quero ajudar você. Eu quero ser a pessoa, e eu vou ser essa pessoa, que vai te abraçar nesse momento e vai te confortar no momento que você mais precisa. E eu tô aqui pra isso. Eu tô aqui pra te ajudar. Então me manda mensagem no 981-12-8000. Qualquer mensagem que você quiser, estamos à sua disposição. Mas é o seguinte, nós vamos saber hoje, em Brasília, o que tá acontecendo. Não tô falando nem de Lula, nem de Bolsonaro, não. Tem muita coisa lá fechada que ninguém falou do Daniel Vorcaro. A noite das astronautas. Com prostitutas, com mulheres à noite, regadas a vinho, cerveja, uísque, cigarro, drogas. Eu quero saber. Eu quero saber. Vai ser hoje, viu? 7:42 da manhã, reportagem da Alan Barbosa. Primeiro vamos saber o que está acontecendo lá. Agenda dos presidenciáveis, depois Supremo Tribunal Federal.
6: Confira agora a agenda dos candidatos à presidência da República para esta terça-feira, 15 de setembro. Clariana Barão, do DC, vai estar em Brasília acompanhando o julgamento no STF. Flávio Bolsonaro, do PL, terá ato de campanha com candidatos em Fortaleza. Renan Santos, do Missão, não tem agenda de campanha nesta terça. Ronaldo Caiado, do PSD, cumpre agenda em Aparecida de Goiânia. Romeu Zema, do Novo, faz ato na Esplanada dos Ministérios em Brasília para pedir investigação contra o ministro Alexandre de Moraes. Samara do UP faz atos de campanha em Porto Alegre e em Gravataí, no Rio Grande do Sul. Veterinário Wilson Grassi, do Democrata, tem reuniões com equipes de campanha. Edmilson Costa, do PCB, escritor Augusto Cury, do Avante, Lula, do PT, Rui Costa Pimenta, do PCO, não divulgaram agendas até o fechamento desta edição, às 10 horas da noite desta segunda-feira.
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0: Bom, é o seguinte, deixa eu falar uma coisa pra você. Obrigado pela sua audiência, muito obrigado pela sua informação. E é o seguinte, a Mix é o foguete que não dá ré, ok? Felipe, coloca estrada pra mim aí. O pau tá torando, eu quero falar de estrada agora aqui no jornal. Tá bom?
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0: 7h44 da manhã, obrigado pela sua audiência. Tamoio está interditada, viu? Pra quem tá descendo pro litoral norte do estado de São Paulo, a Mix é o foguete que não dá ré. A gente tá incomodando muito a nossa concorrência aqui, tá? Deixa eu te falar. Eu sou um tipo de apresentador, de jornalista, que eu não tenho troquinha com ninguém, não. Eu quero agradecer ontem a visita dos homens da Agência Nacional de Telecomunicações, a Anatel, que vieram aqui. Os homens estiveram aqui nos estúdios da Rádio Mix. E é isso. Obrigado. Obrigado por vocês estarem aqui. Eu não tenho troquinha com ninguém aqui, não, viu? Não tenho troquinha com ninguém. Não tenho calma com ninguém aqui, não, também, não, viu? Não tenho calma com ninguém aqui, não. Aqui não tem censura no jornal, não. Não tem censura no jornal, não. Aqui eu vou falar o que eu quiser aqui. Eu não fui desmamado com garapa. Tá louco? Daqui a pouco os caras ficam mandando. Ô, velho, a rádio tá linda, velho. Tem censura sim, é. Tem censura a gente tem. Um abraço pro nosso grande engenheiro aí, né? Um abraço pra ele aí. É o seguinte, Rodovia dos Tamoios com problemas para quem desce pro litoral norte do estado de São Paulo. Fique atento ali a partir do quilômetro 64, trecho de serra, tem chuva em pontos isolados. Para você que está na rodovia Presidente Dutra, problemas nesse momento, em frente ao Max Atacadista, quilômetro 143, mais 500 metros à frente, pela Marginal e Expressa. Você que está passando também pela Carvalho Pinto, em direção ao Rio de Janeiro, vai encontrar um trânsito um pouco mais carregado, não chega a parar, a partir do quilômetro 85, 86, tá chovendo em pontos isolados na região metropolitana. Garoa fina, da onde eu consigo observar, de onde a minha vista alcança aqui para a cabeceira 33 do aeroporto de São José dos Campos. Tempo encoberto no Vale do Paraíba, o que pode dificultar a viagem para você nesse momento. Vá ouvindo a Rádio Mix, aqui você tem a companhia completa. Cara, só apresentaço para você, 981-12-8000, 981-12-8000. O que que a Rádio Mix tem? Tem prêmio de montão. Hein, Felipe? O que que a concorrência tem, Felipe? Hein?
7: Aí, adesivo.
0: Adesivo, tampinha, caneta Bic, né não? Que é bom também. Mas aqui a gente tem Nestlé, tem Heineken, tem Baden-Baden, tem Gela Boca.
7: Tem também.
0: Tem adesivo. Tem a gente dá. Tem Gela Boca, tem açaí da Mix, tem tudo pra você. Hoje, o que que a gente tem de especial? No 981-12-8000, você vai fazer o seguinte, vai me mandar mensagem, vai falar, Israel, a Mix é a foguete que não dá ré e vocês incomodam muita gente. E a gente incomoda mesmo. A gente incomoda mesmo aqui no jornal. Carroça vazia faz barulho. A carroça cheia, ela sempre trabalha costumeiramente. Calma, Felipe. Você tá nervoso por quê, Felipão? Tá parecendo um bonecão de posto aí, me estralando aqui. Calma, eu sei do tempo do jornal aqui, entendeu? É o seguinte, você vai mandar mensagem no 981-12-8000. É um sacolão, tá? Um sacolão pra você de chocolates da Nestlé. Tem Kit Kat, caixa de chocolates sortidos, barras aí. 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Manda mensagem pro 981-12-8000, 981-12-8000, aqui a gente traz a informação completa pra você.
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0: Bom, eu tô ao vivo agora com a doutora Luana Carolina da Silva Rodrigues. Ela é especialista em direito eleitoral e trabalhista e gentilmente nos atende nesta manhã aqui de terça-feira no Jornal da Mix. Obrigado, doutora, pela atenção com o jornalismo da Mix, a gente trazendo informação completa aqui. Nós temos aí o assédio eleitoral, né? A gente tem problemas ligados a isso. É, nas eleições a gente está vendo aí muitos problemas aí, fake news, mas o assédio eleitoral é um dos maiores problemas que a gente tem aí na pauta de hoje, né, doutora? Obrigado pela atenção com o Jornal da Mix. Bom dia.
8: Bom dia, eu que agradeço, sempre um prazer aqui na Mix. É, realmente, essa época de eleição é uma época que a gente precisa redobrar o cuidado com algumas ações que as empresas ou seus empresários podem ter, né?
0: É, a gente vê isso, isso tá acontecendo mesmo dentro do mercado de trabalho? É patrão pedindo para funcionário votar em candidato X, Y, Z, isso tá acontecendo, doutora?
8: Olha, acontece, né? A gente não pode quantificar porque isso acontece já há algum tempo, né? Então, assim, eu sempre digo que a opinião, a livre opinião, ela faz parte do nosso Estado Democrático de Direito e é inclusive autorizado pela Constituição Federal. Sim. Por quê? Porque não existe democracia sem liberdade de expressão. Uma questão é a liberdade de expressão e outra questão é a coação do empregado dentro dessa escolha que o patrão faz politicamente, né? Sim. Então, assim, tem aí uma diferença bem grande. Uma coisa é o empresário se posicionar politicamente, declarar o seu voto, isso tá tudo certo. Isso faz parte da liberdade desse empresário. Uhum. Outra é ele coagir, pedir voto, ameaçar, aí já entra no assédio moral eleitoral do trabalho.
0: Por exemplo, um funcionário que está sofrendo isso, como é que ele pode agir? Como é que a senhora poderia dar uma dica para quem está nos acompanhando nesse momento, doutora?
8: Primeira questão é fazer prova, né? Uhum. Por quê? Porque sem a prova, a gente sempre diz assim, né? O direito não é o direito que você tem. O direito é o direito que você prova. E ele faz a prova e ele pode denunciar, inclusive anonimamente, o Ministério Público do Trabalho, ele tá aí para isso, para poder investigar e fiscalizar essa ação, né? E pode também ingressar com uma ação judicial. A questão aqui é, eu falei isso até em outro programa, né?
0: Sim.
8: Muitas vezes esse empregado, ele tem medo. Uhum. Né? Então, assim, ele tem medo de perder o emprego, ainda mais numa situação econômica que a gente vive hoje, que não tá fácil. Então, assim, é muito complicado ele ingressar com uma ação judicial contra o empregador, sendo que ele pode ter esse medo de perder o emprego. Então, sempre é importante ele juntar a prova e poder se valer do Ministério do Trabalho para poder ter essa proteção, né?
0: Hoje a gente vive num país tão polarizado, tão que as pessoas, elas estão tão doentes, né, doutora? E, assim, você não consegue exercer o direito da livre e espontânea expressão, que aí o pessoal vamos falar o português bem claro. Ah, porque você é petista. Ah, porque você é bolsonarista. Ah, porque você é taxista. Ah, porque não sei o quê. Entendeu? Tudo taxado com ista no final e fica tudo muito ruim. E as pessoas, elas podem sofrer não só ameaças, como eu acho que até a senhora está orientando, como represálias no meio do mercado de trabalho, né, doutora?
8: Então, assim, né? Alguns ambientes do trabalho, eles realmente podem ser um mau ambiente do trabalho quando esse empresário, ele extrapola o limite da opinião. Uhum. Volto a dizer, uma coisa é a liberdade de expressão. Tá tudo bem você expressar a sua opinião, mas desde que isso não fira o seu empregado. Por quê? Porque o empresário, o patrão, ele é hierarquicamente superior, ele é uma autoridade em relação ao empregado. Então, tudo aquilo que ele faz, o empregado, ele olha com os olhos de ele é meu superior hierárquico. Sim. Então, isso pode gerar, de repente, numa coação, um medo. Existe até empresas, e isso não é correto, tá? Que dizem, aqui não trabalha ista. Então, aqui não trabalha quem veste tal cor.
0: É isso.
8: Aqui, E isso não é correto, isso é, realmente pode sim desencadear aí um assédio moral por essa, é, não é opinião, por esse extrapolar dessa polarização, dessa escolha por um lado, né?
0: Ô, doutora, é, em relação às eleições como uma plataforma geral, muitos problemas esse ano, a senhora está visualizando aí problemas com fake news, problemas relacionados aí à intercorrência nas eleições, notícias falsas, acusações. Como é que está esse ano? Como é que está o clima, doutora?
8: Então, inclusive, né, se tem intensificado a fiscalização, porque, e aí eu nem trago uma questão interna de se tem muita ou não fake news, ou muita, eu trago a questão da pessoa que recebe uma informação que pode ser uma informação falsa. Então, não responde somente aquele que fez a informação falsa, mas responde também aquele que divulga a informação falsa. Uhum. Então, eu penso que mais do que dizer, tá tendo muito, não tá tendo muito, porque tem, a gente sabe disso. É a gente conscientizar a população como um todo. Recebeu uma notícia, verifica. Veja se essa notícia é verdadeira. Veja se essa notícia ela tem fundamento antes de sair espalhando por aí. Por quê? Porque, volto a dizer, não é só quem fez a notícia, mas quem divulga a notícia também pode responder, inclusive por crime. Então é importante ficar atento, não espalhar tudo que vê, porque nem tudo que a gente vê é real, e verificar primeiro a veracidade dessa informação, a idoneidade, se é uma informação idônea, se é uma informação verdadeira, para daí depois, se for uma opinião que você compactua, aí você distribui. Mas cuidado, porque se for uma fake news, você também pode responder tanto quanto a pessoa que fez.
0: Doutora Luana Carolina da Silva Rodrigues, advogada especialista em direito eleitoral e trabalhista, obrigado pela atenção com a Rádio Mix e também pela entrevista nesta manhã aqui, gelada, chuvosa, de terça-feira aqui na região do Vale do Paraíba, viu?
8: Eu que agradeço, é sempre um prazer estar aqui na Mix com vocês e sempre que precisar, eu tô aqui à disposição.
0: Obrigado, doutora, até a próxima oportunidade, bom dia.
8: Até, obrigada, bom dia.
0: 7:55, vamos falar de estradas agora no Jornal da Mix.
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9: Bom dia, Israel, bom dia a todos os ouvintes aí. Carlos André de São José dos Campos.
0: Fala, Carlão.
9: Sentido aqui São Paulo, tô na rodovia Carvalho Pinto e trânsito normal.
0: Boa.
9: Normal, bem tranquilo. A Rádio Mix é um foguete que não dá ré.
0: É
9: só
0: isso.
9: Sobe.
0: Só sobe.
9: E incomoda muita gente, hein?
0: É isso.
9: Bom dia aí pra todos. Um ótimo dia abençoado aí pra todos nós.
0: É isso. Deixa eu falar pro nosso diretor de promoção aqui, o Anderson. Eu tô trabalhando, cara. Entendeu, Anderson? Eu tô trabalhando. Você vai ficar mandando mensagem aqui pro meu produtor, eu tô trabalhando, brother. Vou soltar aqui na roda aqui pro pessoal ouvir aqui.
10: Bom dia, sou Felipe, motorista de aplicativo.
0: Fala, Felipão.
10: Passando agora aqui pelo Jardim Terras do Sul, por enquanto, movimento tranquilo, trânsito tranquilo, fluindo bem.
0: É isso.
10: A Mix é foguete que não dá ré e incomoda muita gente.
0: É Logo isso, pai.
10: Vamos sorteio aí, meu jovem. Vai São Paulo.
0: Vai São Paulo, é isso aí. Vai Tricolor Paulista, o melhor do nosso país. É isso mesmo, né? Vamos lá, mensagem ao vivo.
11: Bom dia, Rádio Mix, bom dia, Israel.
0: Tudo bem?
11: Tudo bem com vocês?
0: Tudo jóia.
11: Passando aqui para desejar uma excelente terça-feira, dizer que um elefante incomoda muita gente.
0: É isso.
11: Mas a Mix incomoda muito mais.
0: É isso.
11: É isso aí, gente. A Mix é um foguete que não dá ré. É só pra frente, não desce a ladeira, não.
0: É,
11: tamo
0: pai.
11: Junto, me bota no sorteio aí que eu quero comer chocolate esse fim de semana.
0: Tá no balaio, obrigado, viu? Obrigado pela mensagem, obrigado aí pela mensagem, pela prestação de serviço, minha querida. 981-128000. Filipão, estradas, vamos lá, Filipão. Acorda, meu querido. Vamos lá, como é que estão aí as rodovias do Vale do Paraíba? Tamoios segue interditado e também parte da Rio Santos, né, Filipão?
12: Isso mesmo, Israel, trechos ali que ficam beira da rodovia, né, em São Sebastião, foram interditados pela Defesa Civil preventivamente. Agora, falando da Tamoios, realmente a Tamoios tem o pior cenário, já que a estrada do trecho de Serra Antiga inteiro, por completo, está interditado no momento, sem uma previsão de retorno. Até teve uma tentativa de retorno no domingo, mas a chuva não perdoou, a chuva castigou. Então, no momento, segue interditado, funciona por operação comboio, né? Então, quem tá em cima espera sua vez, enquanto quem tá embaixo sobe, e quando acontece do outro lado, né? Vice-versa, assim, funcionando a Serra Nova no momento da Tamoios, Israel.
13: Fala, Israel, bom dia. Aqui quem fala é o Manuel. Hoje deu gosto de andar aqui no anel viário, hein?
0: Hoje tá bom.
13: Gastei 40 minutos pra sair dali da Zona Sul e chegar aqui na Zona Leste. Hoje eu fiz em 15. Hoje tá espetacular.
0: Tá top.
13: Vamos ver até quando, né? Basta chover que tudo piora.
0: É isso.
13: Parabéns pela rádio aí, hein?
0: Valeu, querido.
13: Que tá se tornando um foguete, incomodando muita gente aí.
0: É isso, falta torando. Valeu, querido.
14: Bom dia, Rádio Mix. Aqui é o Marcelo, taxista de Taubaté.
0: Fala, Marcelão.
14: Acabei de vir de Taubaté até a Embraer, trazer uma funcionária da Embraer aqui pela rodovia Carvalho Pinto, e o trânsito está fluindo muito bem.
0: Trilha da promoção.
14: Tá bem tranquila. A rádio que eu ouço é a Rádio Mix.
0: Valeu,
14: é
0: querido.
14: Foguete que nunca dá ré.
0: Valeu, valeu, querido. Agora 7h59. Vamos lá, Filipão. Rapidinho pra você aqui, ó. Vamos ligar pra quem ganhou. Rapidinho, vamos lá. Aqui é tudo ao vivo. Terminar hoje no prazo do jornal aqui, senão o pessoal me come vivo, hein? Com quem eu falo? Bom dia.
15: É o André.
0: Ô, Andrezão, tudo

0: Vou mandar pelo WhatsApp, só tô comunicando você, mas a nossa produção entra em contato com você pelo WhatsApp, beleza, querido?
1: Obrigado, Deus abençoe e continue com essa coragem aí, essa luta aí, essa garra pra lutar aí por nós aí.
0: Tá Amém, bom? Obrigado, viu? Obrigado, até a próxima oportunidade. 8 horas em ponto, produção e trabalhos técnicos do Felipe Alves, a direção de promoção é do Underwill, o melhor do Brasil, que vai descer o Turbogan daqui a pouquinho. É o Cleiton Martins, nosso diretor comercial, a direção de jornalismo é minha, Israel Godestein. Até amanhã, a gente volta com o Jornal da Mix.
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Fala, Rádio Mix, aqui é José de Vazia Grande. Manda um salve pra todo mundo que tá sintonizado na Rádio Mix. Toca alguma aí do Sam Smith. Boa terça-feira pra todos. Pra cima, Rádio Mix.

0: 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O que vai ser agora?
1: Salve Mix, aqui é o Daniel, motorista de aplicativo de São Carlos. Toca pra nós aí o Bon Jovi, It's My Life. Valeu, Mix.
0: São Paulo, representada aqui pelo Daniel, muito obrigado, viu, cara?

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1: Fala, galera da Mix. Bom dia a todos. Aqui quem fala é o Daniel Guerreiro Campos. Sou de Cuiabá, Mato Grosso. Trabalho como motorista de aplicativo. Toca pra nós aí, Love the Way You Lie, do Eminem com a Rihanna. Boa semana pra todos.

0: Mix agora 8h25, Rihanna com Eminem, Love the Way You Lie. E ó, a gente vai pro intervalo rápido?
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0: Mas o programa continua, dá tempo de você encaixar o seu som aqui nessa terça-feira no 11 9 8 3 4 0 8 mil.
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0: 0800-008000. Vamos lá, abrir mais uma notificação direto do nosso WhatsApp. Nunca sabemos que som que vai vir. É sempre uma surpresa muito boa. Bora!
1: Bom dia! Aqui de Londrina toca Jennifer Lopez On The Floor. Só pra quem assistiu Off Campus, hein?
0: Pra quem não pegou a referência, é uma série muito boa, inclusive do Prime Video. Quem não assistiu, eu recomendo. E a música toca ali em um dos episódios. Essa série tá bombada em todo o planeta, tá? Então vamos lá, você não falou seu nome, mas é de Londrina, no Paraná, cidade representada aqui no Pede no Zap. Bora, é um clássico da J-Lo.
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0: Olá pessoal, amigos, aqui é a Gislaine de Minas, no sul das Minas Gerais. Gostaria de ouvir uma música com o Neil.
1: Minas Gerais, obrigado Gislaine. Vamos então com um dos primeiros hits do Neo, Soul Sick, pra gente lembrar aqui.
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0: Mix agora 9:25 é o Backstreet Boys, I Want It That Way.
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2: Pergunta do Luciano de Foz do Iguaçu. Primo, perdi o controle. Minha fatura veio 4.000 e meu salário é 3.000. O banco tá oferecendo pra eu pagar um mínimo de R$600. Se eu pagar o mínimo esse mês e apertar o cinto no próximo, eu me salvo.
3: Luciano, tem muita gente lascada com isso porque o cartão de crédito é fogo, meu. Você vai parcelando um monte de coisinha, aí no final do mês chega essa coisona que é uma fatura absurda que compromete todo o seu salário. E pagar o mínimo é uma armadilha, porque mesmo você pagando algum valor, no mês seguinte sua dívida vai estar maior ainda por causa dos juros absurdos, né, que são cobrados aqui no Brasil. Pagar o mínimo não resolve nada, só prolonga o problema e aumenta a dívida. Então, o ideal é você parar agora de usar o seu cartão de crédito e tentar duas coisas. A primeira é negociar com o banco para ver por quanto eles deixam você quitar essa dívida se você pagar à vista. É uma boa opção, mas você vai ter que ralar e fazer algum trabalho renda extra para levantar essa grana. E a segunda opção é você procurar um empréstimo com juros mais baixos e usar a grana desse empréstimo para quitar a dívida do cartão. Aí você fica só com a dívida do empréstimo, que tem juros bem menores, tá? E o mais importante é você estudar sobre educação financeira para não cometer esse erro de novo, tá? Meu canal existe justamente para te ajudar nisso, com centenas de aulas sempre de graça.
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0: Mix agora 4 para as 10 é o Titãs, os Cegos do Castelo.
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0: 7h29.
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2: A minha dica agora é uma série divertidíssima do HBO Max chamada Stuart Não Consegue Salvar o Universo. Eu tô rindo mais até do que eu esperava e por isso eu quero que você dê risada também. Essa produção é derivada da consagrada série The Big Bang Theory, você lembra? Inclusive o protagonista Stuart é o cara nerdão, dono da loja de quadrinhos que aparece muito nessa série aí. Só que nessa nova história, o mundo acabou e está numa era pós-apocalíptica e cabe ao Stuart deixar tudo como estava antes, mas ele não é um cara muito indicado pra fazer isso. A série brinca de forma muito competente com todos os clichês de filmes onde o mundo acabou, entre outras referências também. Até porque já no segundo episódio, eles vão parar em outra realidade onde o mundo é todo perfeitinho. Tem um humor refinado, roteiro excelente, um elenco ótimo, com direito a aparições de personagens famosos de The Big Bang Theory, alguns conceitos de ficção científica, mas nada muito complexo e uma zoeira muito criativa nas aberturas. Realmente, nessa aqui, não dá pra pular a abertura. A série Stuart Não Consegue Salvar o Universo é do HBO Max. Eu sou o Diego Barone e comigo você não perde tempo na hora de escolher o que assistir no streaming.
1: Você

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0: aqui é Simone e eu quero pedir a música do Backstreet Boys, Everybody.
1: Fala galera da Mix, que é Valdir, toca uma música aí do Coldplay.

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0: Mix e o Bruno Mars, Just the Way You Are, faltando um pras duas.
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0: Boa sorte pra você. 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E boa notícia para quem segue para o litoral norte, hein? A Serra Antiga da Rodovia dos Tamoios foi liberada agora à tarde, por volta da 1:30, tá? Desta terça-feira. Ela estava fechada ali desde a meia-noite de domingo, por causa da chuva e do risco nas encostas. A liberação aconteceu após vistoria da concessionária Tamoios, da Defesa Civil e da Polícia Rodoviária. Mas atenção, hein? O trecho do quilômetro 73 continua como ponto de atenção. Quem desce para o litoral passa por apenas uma faixa nesse local, então é preciso respeitar a sinalização. E a concessionária alerta que a Serra Antiga pode voltar a ser fechada se chover forte novamente. Mais informações no Instagram Mix Vale 94.9.
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0: Pergunta da Carolina, de São Paulo. Fui promovida. O meu salário dobrou de 2.000 para 4.000. A primeira coisa que eu fiz foi mudar para um apartamento mais caro, comprar um celular novo. Agora eu continuo sem dinheiro no final do mês. O que, que aconteceu comigo, hein?
1: Carolina, o problema é que você fez o que muita gente faz. Subir o nível de vida com base no aumento do seu salário. E isso é um erro muito comum, porque independente de você ganhar 2.000, 3.000, 5.000, se você gasta tudo que ganha, vai continuar na mesma. Em vez de você usar o seu salário maior para aumentar o seu patrimônio, você só subiu o seu nível de vida, ou seja, seu salário dobrou, mas seu custo de vida também dobrou e você continua no zero a zero sem dinheiro no final do mês, tá? Você até evoluiu na sua renda, mas você tem que evoluir também no seu comportamento. Então eu vou te dar duas dicas. A primeira é que todo mês uma parte do seu salário tem que ser investido, isso é obrigatório para você montar patrimônio. E a segunda dica é, sempre que a sua renda aumentar, aumenta também seus investimentos. Então, se você quer subir seu nível de vida, suba proporcionalmente o tanto que você investe. Assim você vai curtir mais, vai poder gastar mais, mas ao mesmo tempo vai ter cada vez mais dinheiro, mais patrimônio e vai sempre continuar enriquecendo, mesmo com gastos mensais maiores. Quem aumenta o nível de vida na mesma proporção e velocidade que aumenta a renda, nunca sai do lugar. Então, independente do seu salário, viva sempre um degrau abaixo.
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0: do Vale do Paraíba e hoje inaugurou o Turbogan, que é a maior rampa aquática do estado de São Paulo para você se divertir com toda a sua família. Então, para participar, desce o dedo no nosso WhatsApp 981128000 e manda lá assim, ó, hashtag Termas do Vale com seu nome completo e bairro. A partir de agora, 40 minutos de música e começou.
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1: E a paralisação dos coletores de lixo em São José dos Campos entra aí no segundo dia consecutivo, tá? De acordo com o jornalismo da Mix, diversos pontos da cidade ainda estão com resíduos acumulados, principalmente na Zona Sul e também na Zona Leste. Por outro lado, a prefeitura informou que realizou aí uma coleta emergencial de resíduos para reduzir os impactos da paralisação. Ainda segundo o município, o movimento começou sem aviso prévio. Informações no Instagram MixVale94.9.
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0: E a escadaria da fé, conhecida como Escadão em Aparecida, foi parcialmente interditada pela Defesa Civil, tá? O acesso liga a Avenida Getúlio

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1: É isso aí, a Mix no trânsito de São José dos Campos, finalzinho de tarde já, hein? Chuva se aproximando em todo o Vale do Paraíba. Mais informações com ele, Israel Goldenstein.
2: Oi, Anderson, tudo bem? Boa tarde pra você, boa tarde pra quem nos acompanha na Rádio Mix em 94.9. Trânsito insuportável, viu? Chato, tá ruim. Na Sebastião Galberto, ligação entre a Zona Norte de São José dos Campos até a Avenida Fundo do Vale, Anel Viário. Tá tudo bem parado por ali, tem maquinário na pista. Eu lembro a você que o acesso à região norte de São José também tá prejudicado, tanto pelo Anel Viário quanto ao viaduto do Parque da Cidade, pela Avenida Tenente Névio Baracho, com exclusão de faixa. Trânsito carregado no Anel Viário para quem vai para a Zona Sul. Dutra agora com problemas do Max Atacadista, sentido São Paulo, quilômetro 144. Do lado do Carrefour também com problemas. Agora, segundo informações da concessionária, não chega a parar o trânsito, um pouco de tráfego intenso, sentido Rio de Janeiro. Tá com bloqueio na pista, viu? Ali em frente ao DCTA, no quilômetro 151. Ali próximo ao DCTA, com bloqueio na pista, maquinário na Via Dutra. Teve um acidente agora há pouco na Avenida dos Astronautas, dentro de São José dos Campos, na saída para quem vai pegar a Dutra em direção ao Rio de Janeiro. Essas informações e, claro, Tamoios liberada para quem viaja em direção ao litoral norte do estado de São Paulo. Anderson.
1: Valeu, Israel Goldenstein, com as informações do trânsito e tudo o que acontece no Vale do Paraíba. E você também pode passar a sua informação. 981128000 é a Mix no trânsito do Vale do Paraíba.
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0: Mix 5 e 11. Sabrina Carpenter, Man Child, posição de número 3. Mas agora, vamos para 2016. Esse som é demais, hein? Claro que tô falando deles. 20 Oil Pilots, aqui no Top Mix.
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1: Mix 5 e 21, Billie Eilish, posição de número 1 aqui no Top Mix, que vai ficando por aqui. Foram as mais pedidas por você no nosso WhatsApp 981128000 e também nas nossas redes sociais Mix Vale 94.9. O Top vai ficando por aqui, tá de volta amanhã, hein? Quarta-feira, a partir do 12:30 aqui na Mix.
0: Top Mix, amanhã, 12:30, tem mais. 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
1: É isso aí, a Mix no trânsito, Vale do Paraíba de volta com ele, Israel Goldenstein.
2: Anderson, agora a gente fala sobre o centro de São José dos Campos, com tráfego intenso na rua Sebastião Hummel, também na rua Vilaça, Francisco Rafael, com trânsito bem carregado, vai chegando agora perto do entardecer, né, do anoitecer, vai ficando ruim o trânsito no centro, no miolo de São José dos Campos. Tráfego intenso também na São João, ali perto do Salesiano, para quem desce em direção à Ponte Estaiada, para quem pega a Eduardo Cury em direção no sentido Urbanova, trânsito um pouquinho carregado. Ruim também para quem desce a Cassiano Ricardo, do Tauste até a chegada ali do Chaparral, virando a Saia Atacadista, para quem olha para a esquerda e se depara com Colina Shopping. Trânsito intenso, é normal nessa tarde aí de terça-feira, o motorista tem que ir com muita atenção. Falando de Dutra agora, começa tráfego intenso também no 138, quilômetro ali em frente ao Parque de Inovação e Tecnologia, o PIT, Parque Tecnológico, e ruim também ali no quilômetro 144, o Max Atacadista. No Carrefour não tem mais trânsito intenso, era apenas o excesso de veículos por lá. Vá ouvir na Rádio Mix, você faz uma boa viagem, lembrando mais uma vez a você, Rodovia dos Tamoios está liberada, viu? Para você que vai pro litoral norte, melhor opção é a Tamoios nesse momento.
1: É isso aí, mais informações você pode mandar pra gente no nosso WhatsApp 981128000. É a Mix no trânsito do Vale do Paraíba.
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0: De volta com ele, Israel Goldenstein, agora com informações da Dutra. Fala, Israel.
2: Anderson, agora falando sobre a rodovia Presidente Dutra, no trecho de Jacareí, bem carregado, viu, para quem vem em direção ao Rio de Janeiro. Vai encontrando problemas agora no quilômetro 161, bem do lado do atacadão, por conta de excesso de veículos. Aliás, falando de Jacareí, as três entradas, os três acessos com tráfego acima do normal. Ali, o quilômetro 159, Vila Branca, com trânsito ruim, para quem vai em direção a Getúlio Vargas. O quilômetro 161, que é o acesso pela Malek Assad, também com tráfego lento, trânsito bem carregado, é normal nesse horário. E na Marechal Castelo Branco, pela Heineken, que é ali até o Mississippi, passando ali até a cidade de Jardim, trânsito bem carregado, retornando pela ponte do São João, o motorista vai encontrando dificuldades nesse momento. Sobre São José dos Campos, Via Oeste, tráfego intenso em direção ao Jardim das Indústrias, para quem sai do Jardim das Indústrias em direção ao Colinas, também trânsito bem carregado. A gente volta amanhã com mais informações, é com você, nos estúdios da Mix em São José dos Campos, Anderson Alves, Anderwill, o melhor do Brasil.
0: Obrigado, Israel Goldenstein. Qualquer informação, só passar pra gente aqui no nosso WhatsApp 981128000. É a Mix no trânsito do Vale do Paraíba. 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
0: É ou não é o melhor mix do Brasil?
2: Com certeza.
0: Você sabe que muita gente gosta do nosso programa, né?
2: Com certeza.
0: E eu tenho certeza que muitas rádios admiram também o trabalho da Mix e do Mix Tudo, sabia?
2: Eu sei.
0: E será que alguém já adotou alguma identidade do programa pra testar na sua própria cidade? Eu fico pensando nisso, sabia?
2: Eu acho, cara, que referência boa, ela não se cria, né? Ela se transforma.
0: Eu também acho que aí você pega uma referência, sei lá, uma parada que você admira e fala, cara, eu vou aplicar aqui na minha cidade pro meu público. E isso vale pra tudo, né?
2: Vale.
0: Quando a gente admira muito alguém, quando a gente admira uma banda, quando a gente admira, sei lá, o nosso chefe, qualquer coisa, a gente acaba pegando aquilo e fala, mano, essa linha faz parte de mim, não é?
2: É, então, eu tava pensando nisso quando eu tava vindo pro programa hoje, que a gente se espelha em tantas pessoas, né? E também, inclusive, em artistas, né? Que a gente acompanha, e não só o que a pessoa diz, o que ele canta nas músicas, mas também a forma como ele se comporta. E muitas vezes pode servir até de uma inspiração, ou de uma, enfim, uma direção pra você começar a formar a sua própria identidade.
0: Por isso que a gente acaba se identificando com umas coisas e com outras não, porque de fato, gente, tudo que a gente consome vai agir indiretamente ou diretamente nas nossas escolhas, no nosso comportamento, no que a gente vai se tornar. A gente é muito do que a gente consome, do que a gente aprendeu até aqui. E hoje no programa a gente vai falar sobre esse assunto que eu acho muito interessante, quando a admiração ela vira identidade. Por exemplo, você viu que a Avenida Brasil, Caco, ela tá... Vale a pena ver de novo, né? Quando eu me inspirei na Nina da Avenida Brasil, eu cortei meu cabelo, eu tô a cara da Nina, entendeu?
2: Cara, você vê que coisa louca, que eu tava ali tomando um lanche antes de vir aqui pro Mix Tudo, e eu tava vendo na televisão exatamente essa...
0: Nina?
2: E eu tava vendo a Nina dando uma massa, um tufão.
0: Um tufão?
2: É!
0: É a única coisa que eu não faria.
2: Então, você não se inspirou nisso, não, mas faz
0: isso.
2: Parte.
0: Mas, gente, isso é muito da hora. Você já se viu, assim, admirando tanto uma pessoa que, de repente, você se pegou usando a mesma roupa, às vezes o mesmo comportamento, mudando até o seu gosto, porque você admira tanto que você quer se tornar essa pessoa, já virou sua identidade, seja através da música, da arte, do comportamento, no seu trabalho, sei lá, alguém da sua família. Como você se tornou muito parecido com alguém ou com alguma coisa através da admiração? Esse é o nosso assunto de hoje.
2: Esse é o nosso assunto de hoje. Inclusive, Keri, eu acho que tem muito a ver também com aquele perfil. Sabe quando você tem aquela admiração pelos seus pais?
0: Nossa.
2: E que aí a pessoa vira e fala, nossa, Giza, você é igualzinha à sua mãe.
0: Nossa,
2: é, porque você tá em casa ali, os seus pais são a primeira referência que você tem. E aí eles ajudam você a formar a sua própria identidade.
0: Exato.
2: Só que aí depois a gente cria asa, vai pro mundão e a gente vai conhecendo coisas novas, né?
0: Exatamente. Mas, cara, como que isso influencia, né? Fala aí, a sua admiração já virou alguma identidade? Conta pra gente no arroba mixtudonamix e manda no meu também, no giza.on, pode mandar no do Caco. Enfim, nós somos apresentadores desse programa e a gente quer vocês também nas nossas redes sociais, né, nas pessoais. Então o meu é giza.on, do Caco.
2: Arroba Caco Grandino, você me encontra lá no TikTok e no Instagram, mas não deixa de seguir a gente também no Instagram, porque a gente tá voando lá, hein?
0: A gente tá. Então antes de me seguir e de seguir o Caco, siga a gente no arroba mixtudonamix. Nosso Instagram tá crescendo, tem bastidores, coisas que você não consegue ver aqui no ao vivão no YouTube, você consegue ver no nosso Instagram. Ah, falando em YouTube, tem gente aí? Deixa eu ver.
2: Tem gente aí, lógico.
0: @mixtudonamix. Já entra agora que hoje teremos uma convidada internacional.
2: Internacional, inclusive teremos a nossa queridíssima Nath Barão, jornalista barra intérprete.
0: É,
2: ela tá ali, ó. Tá
0: oi,
2: fingindo
0: Nath.
2: Normalidade.
0: Nossa.
2: Dá um oi alto.
0: Não. Em inglês, você vai ser tradutora. Hi guys, é isso aí. Hoje ela vai fazer uma tradução aqui pra gente de uma grande pop star international. E vai ser demais esse programa, né, Caco?
2: Vai ser demais. A galera tá colando com a gente aqui também no nosso canal de YouTube. Já posso dar um salve pra quem colou
0: Mas
2: na grade?
0: Agora,
2: poxa
0: agora.
2: Vida. Ó, a Bruna Ferreira já chegou, Beth Barbosa, a Nicole Leite, Valse também, Luana Santos, Vicky Borim, Sara Fitarone. Meu Deus, é muita gente.
0: É muita
2: Gabriela
0: gente.
2: Gabriela também, Luana. Gente, vem chegando aqui com, né, no nosso canal. Inclusive, não esquece de se inscrever, ativar a notificação, porque, afinal de contas, o Mix Tudo cresceu tanto nos últimos meses que a gente criou um puxadinho, o nosso próprio canal, e a gente tá crescendo agora exatamente com 4.490 graminhas. Mas
0: não,
2: eu acho que hoje...
0: Vamos bater 5 mil?
2: Eu acho que com a nossa convidada de hoje, eu acho que a gente bate 5 mil. Eu acho.
0: Você que é fã, mas ama muito a nossa convidada de hoje, que a gente tá fazendo um mistério. Ela é internacional, ela já tá por aqui. Se você entrar agora no youtube.com/mixtudonamix, ali no nosso aquário, você já vai ter imagens da nossa convidada. Se você chegou aqui por ela, atenção. Dá aquele like na live pro conteúdo chegar cada vez mais longe, inclusive da sua ídola, do Mix Tudo. Já vai se inscrevendo no canal, que esse programa é muito muito da hora. Senão, não teríamos a Não vou falar agora, né?
2: Posso falar? Nossa, me deu até a gagueira.
0: O que você
2: quer falar? Cara, posso falar quem é minha ídola?
0: Quem que é tua ídola?
2: É você!
0: Ai, sabe quem que é meu ídolo?
2: Não!
0: É você! Deixa eu usar seu boneco, tá bom. Eu quero me tornar você
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0: hoje.
1: Tudo.

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1: Mix são 6:09 e a gente começou o som desse hino, né? A gente pode falar um hino. Taylor Swift, The Fear of Ophelia. E hoje aqui nos estúdios da Mix junto com a gente, Caco, pra quem tava na live já viu a nossa apresentação dela, né?
0: Mas a gente tem que fazer de novo no ar como a gente apresentou ela na live.
1: Com vocês,
2: Nath Barão!
1: A nossa jornalista da Mix hoje está nos estúdios. Hi, Nath. How are you?
3: Não, hi, não é português, Giza. Né? Oi, Giza. Que hoje eu tô assim, gente. Um pouco de inglês, um pouco de português. Tudo no equilíbrio.
1: A Nath, a nossa jornalista, a galera cobre os festivais, manja muito de música. E claro que pra gente atender cada vez mais o público dessa ídola que já está por aqui na Rádio Mix, a gente chamou a Nath pra fazer a tradução. Então ela será a nossa tradutora intérprete, né, Nath?
3: Sim, exatamente, Gi. Inclusive, mandem perguntas na live que eu estarei de olho, selecionando as melhores.
1: Exato, e segue a gente no arroba Mix Tudo na Mix também, que é o nosso Instagram. Mandem áudios, ó, se você quiser que a Lauren, e se você quiser mandar uma pergunta também aqui no arroba Mix Tudo na Mix, falando sobre a sua admiração por ela, ou admiração por algum artista ou alguma pessoa aí que você falou, cara, hoje eu já tenho uma identidade muito parecida por conta de tanta admiração, que é o nosso assunto de hoje, manda ver. Só que antes, a gente nem falou quem é a nossa convidada, né, cara?
0: Não, porque na real a gente gosta de guardar
1: suspense,
0: segredo.
1: Né?
0: É.
1: A gente deixa a Nath, então, anunciar, né? Ô, Nath,
3: eu, gente.
1: Quem que tá ali, ó, no vidro? Fala aí, vai.
3: Gente, quem está aqui hoje presente nos estúdios da Mix?
1: Atenção.
3: É Lauren Horaghi. Talvez você já tenha ouvido falar dela, ex-integrante do grupo Fifth Harmony.
1: Horaghi. Who é?
3: Horaghi.
1: Horaghi.
0: Então a gente tava falando errado, cara.
3: Eu também estava, tá?
0: Lauren Horaghi.
1: Ah, gente, eu sempre achei que eu sabia que eu não tava falando certo, mas sabe o que é o mais importante? Que quem tá falando direito tá no estúdio. Meu nome, galera, é Nath Barão. E agora, Don't Stop Dancing, mandem perguntas que ela já vai entrar no estúdio.
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1: Nossa, Caco, sei lá. Eu tava numa Expectations.
2: Tava numa expectations? Eu também, ela. Cara, o meu heart aqui tava no beat, meu.
1: Peraí, calma, vamos ver se a gente consegue se acalmar um pouco. Eu não sei se eu já chamo, se você chama.

0: When should I could get it through your head?
1: Tá bom?
2: Quem sabe faz ao vivo, cara.
1: Com vocês,
0: Lauren Jauregui.
1: Did I pronounce it right? Jauregui,
0: sim.
1: Jauregui.
0: Or
1: Jauregui. Nice, beautiful name, Lauren. Obrigada. Welcome to Radio Mix FM.
0: Gracias, obrigada, não gracias.
1: Estou
0: tão confundida com todos os idiomas.
1: No problem, sem problemas, você é a dona da Radio Mix FM. Seja muito bem-vindo, a gente está aqui com a Nath, nossa tradutora. Nath, já vamos perguntar para ela aqui, né, fazer o nosso papel também para a galera da live, para quem está ouvindo no rádio. A gente sabe que as pessoas estão no trânsito, estão dirigindo, mas vamos contar um pouquinho da história dela antes para introduzir para a galera, né? Ela foi ex-integrante da Fifth Harmony, mas tem carreira solo já há muito tempo e muitos discos lançados, né?
3: Sim. É um pouco rápido pra mim. So she just introduced you. I'll be the translator here.
1: Okay.
3: And she said that it's been a while since you've got your career in music, but and also a couple of years since you became a solo artist. And we're gonna talk about your new era.
1: Yes,
3: right?
1: I am. Mm-hmm. É, e a gente gostaria de saber, principalmente, como foi essa transição, né, de fazer parte de um grupo para uma carreira solo, que eu acho que é uma coragem muito grande, né?
3: Sim. Entendi.
1: Ah, não acredito!
2: É só falar devagarinho.
1: Agora eu entendi por que as pessoas falam Lauren engravida.
3: Queres que hable em espanhol quando respondo ou em inglês?
1: Acho que em inglês para ela traduzir.
0: You can say in English.
3: Okay, I'll say it in English. Okay, cool. Okay, well, it's definitely different to go from a group to solo artist because, I mean, the obvious, of course, which is that I'm sharing a stage with four other souls, you know, three other souls, and then there's the just being alone, which also not true because I have dancers or I have a band, so I'm never really fully alone, but there is a difference between the center and the front of the situation being you versus being a group, you know, there's a different weight to carry on a stage. But I love it, to be honest, because I've really been able to dive into my own artistry and really been able to explore and excavate who I am as an artist. And that was something that I've always, that was my real dream, was to be able to do that, you know? And you know, Fifth Harmony was amazing in helping me realize that dream. And then also just training me and teaching me so much during that time of my life. So
0: I'll just keep going, and if I forget something,
3: I'll remind you.
0: Thank you. Então, gente, a Lauren disse que ela fez parte, né, do Fifth Harmony por muitos anos. E é claro que essa transição de fazer parte de um grupo e virar artista solo foi um processo um pouco difícil, apesar dela nunca estar realmente sozinha nos palcos,
3: total,
0: né? Pensando nos dançarinos, nos músicos, mas que foi um processo muito interessante, que ela tinha muita vontade de explorar mais e se descobrir mais enquanto artista solo.
3: Sim.
1: Isso pelo jeito foi possível,
3: yeah,
1: né?
3: So, I've been able to explore it more. Which is what my dream was to be able to actualize like myself as an artist and discover myself as an artist and to be able to make music that my soul really wanted to make, especially as a writer.
0: Ela disse também que esse era um grande sonho dela, se descobrir mais enquanto artista, e principalmente fez muita diferença no processo de compor as próprias músicas, certo?
1: Ah, que demais. A gente vai falar de todas essas músicas, inclusive hoje, antes das plataformas digitais, a gente vai tocar um som, né? Porque esse som é só amanhã.
2: É só amanhã.
1: Mais na mix,
2: we're gonna play your song for the very first time today.
3: Yes, I'm very excited. Yes. Estou emocionada.
1: Exatamente. Vai ser um momento muito legal que a gente vai ouvir essa música, fazer o react aqui junto. E a gente quer vocês também na live pra reagir. É o novo som dela, que muita gente só vai ouvir amanhã. Olha que coisa, mas você pode ouvir hoje com a gente. Vamos pro rápido intervalo e daqui a pouquinho a gente volta com muito mais. Se você quiser mandar mensagens pra nossa convidada, atenção, manda no youtube.com/mixtudonamix, tá? E também no @mixtudonamix, manda um áudio, né? Não caco.
2: É isso, estamos esperando você, então bora.
1: Ah, detalhe, enquanto rola o intervalo, agora a gente vai dar atenção pro chat. Ou seja, mande a sua pergunta que a Nath tá de olho e agora é hora de perguntar.

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1: Mixão 6:31 e DJ Snake com Justin Bieber, mas ó, sai daqui. Nem Justin Bieber, nem DJ Snake, porque agora eu vou tocar essa música porque teve um ouvinte, ou uma ouvinte que mandou na live. Pediu essa música no show, essa aqui, ó. Pediu. Será que vai ter, Nath? Você vai perguntar pra nossa convidada se essa música está no repertório, no set list?
2: Eu acho que essa é uma das músicas lentas que a galera tem falado tanto aqui, que querem.
1: Lento.
2: Slow.
1: É, devagar, Find the Rabble. Oh, opa, peraí que eu senti um negócio.
2: Peraí, isso é Find the Rabble, yeah.
1: Esse é o lento da Lauren? Conta pra gente, fala, Nath.
3: They're asking if that's the slower songs, the lento songs that are gonna be at the show.
4: Well, definitely lento. You hear lento. I know you guys love lento, and I love you for loving lento. Obrigada. but see, yeah, I have a lot of slow songs. I have a lot of emotional songs, you know? So yeah, you'll definitely hear those, I promise.
3: Bom, gente, ela disse que, pra quem não sabe, Lento é o nome dessa música que a gente tá tocando aqui na rádio e que essa definitivamente vai estar na setlist do show.
1: Eu tô
3: mas
1: sentindo.
3: Que outras músicas mais lentas, né, como a galera tá pedindo bastante aqui na live, também podem estar na setlist.
1: Esse negócio aqui é um reggaeton? Peraí, calma, vamos lançar. Sobe o som.
4: Shout out Tiny.
3: Hoje, sabe o que é muito legal? Enquanto a gente tava conversando aqui no nosso Kikiki, eu comentei com a Lauren que, na verdade, ela esteve no Brasil no começo desse ano, no show do Bad Bunny.
1: Ah, era isso que vocês estavam de Kikiki?
4: Ela casita em São Paulo, sim.
3: Ela esteve na casita, que é uma área específica do show do Bad Bunny, que tem uma galera selecionada, e ela apareceu nos telões, no show que a Rádio Mix e eu, inclusive, cobrimos.
1: Uau, já é de casa.
2: Peraí, não, vamos contar uma coisa que a gente vai recontar, o óbvio. Que show que a Rádio Mix não cobre, cara.
1: Sobe o som.
3: É verdade.
1: Ó, vocês que estão na live podem mandar perguntas à vontade, mas eu acho que, como a gente falou de lento, é interessante a gente falar sobre o setlist, né?
2: Sim.
1: Quais foram as músicas escolhidas, se será o mesmo show.
4: Una vez más. Oh, wait, you have a chance. Yes. No,
3: they're asking if you can tell something about the set list. Mm-hmm. And que mais mesmo, Gi?
1: É, se realmente vão ser as músicas fixas nos shows ou se ela vai mudar.
3: If there are gonna be...
4: Yes, there's gonna be some that are in all of the shows, for sure. And then I'm gonna mix around some of them so that I get to perform different songs, you know? So people can get different experiences. But there, yes, there's gonna be some fixed ones. And it's gonna be cute. I'm excited.
3: Então, gente, a Lauren disse que, como ela vai fazer 5 shows aqui no Brasil, vão ter as músicas fixas, que vão estar em todas as setlists.
1: Uau.
3: Mas que vão ter surpresinhas também.
1: Eu gosto de surpresinhas, tipo feats. Já pensou?
2: Feats são legais, inclusive.
1: Exatamente.
2: Mas tem mais uma pergunta muito legal da Beatriz aqui, que ela mandou pra você, Lauren. Lauren, como é o seu processo criativo e como você lida com esse processo enquanto você tá compondo uma música nova?
4: Para mim... I'm very motivated by my feelings, like by my emotions. So when I have a very strong feeling in my body about anything, I kind of just, I have to let it out, because if I don't write about it somehow, it stays in my body. So that's like the main thing that drives me to write. And then I have like a list of words or ideas and like thoughts or phrases in my phone, like in a notes app. And I'll hear a beat and I'll look through the list of words and I'll see like which word makes me feel like this beat, you know? Or I have a word and I'll tell the producer and I'll be like, hey, like, let's make a song with this word in mind. And then we'll grow the concept from there. And I listen to the beat or make the beat with the producer, and then I'll do like a melody pass. And then from that melody pass, I'll kind of fill in the words with the concept.
2: É mais ou menos parecido como o NX compõe também, mas explica pra galera, Nath.
3: Bom, vamos lá, gente. A Lauren disse que ela se inspira muito pelo que ela sente. Então, se ela sente, ela tem que botar isso pra fora de alguma forma, e a música é esse jeito. E ela disse também que ela tem no bloco de notas do celular algumas palavras, algumas frases soltas, e que quando ela ouve uma batida, um ritmo, ela olha no bloco de notas, vê o que combina, qual palavra ou frase combina com a batida, já chama um produtor e fazem isso crescer até virar uma música.
1: Que demais, galera. Vocês estão curtindo? Essa aqui foi a última música que ela lançou. Vamos lá, aproveitar esse clima. Eagle.
4: I'm sorry. I'm
1: like, hey. E amanhã tem outra. Mas enquanto isso, vamos falar dessa Eagle. Como foi o processo de composição dela? E por que ela foi a escolhida como música de trabalho, assim?
4: escolhida, que assim. Why was this song chosen as the first single?
0: Yes.
4: You know, it's funny, because Everybody's on Drugs was supposed to be the first single, but last year I was on Dancing with the Stars, which is a very conservative platform. And around then, like, I felt like Ego was more appropriate to put out at that time, considering where we were at as a collective, you know what I mean? So I think Ego's an easy listen, you know? It feels good. Yeah. It's speaking to a universal truth about how our egos get in the way of love, loving each other and for real, you know? And so I feel like it was just it's a bop, first of all. Yep. It's an easy to listen to bop, which I love. And it's more pop than the harder rock that's coming out now.
0: Nice.
1: Bom, gente, ela disse que, na verdade, ela tinha uma outra música que ela pretendia lançar antes dessa, só que ela tava nesse reality, que é o Dancing with the Stars. É o Dança dos Famosos do exterior.
0: Uh-huh.
1: E que, como é um programa um pouco mais conservador, é isso?
4: É, um pouco, sim.
1: Ela tinha essa música aí, que é mais tranquilinha, então ela acabou preferindo lançar. E é uma música muito gostosa de ouvir, né,
0: deliciosa,
1: gente? É um popzinho.
0: Vamos subir o som?
2: Gosto desse som assim com bateria orgânica, sabe? Ó.
0: Nossa.
2: Não é?
0: Sabe o que me lembrou?
2: O quê?
0: Um pouco de Pink. Eu tô doida? Pergunta pra ela, Nath, se tem alguma referência.
4: She said that the sound reminds her of the Pink singer.
0: Mm-hmm.
4: Yeah. I mean, she's a rockstar, right?
0: Yes.
4: Pop rockstar.
0: Yes, muito bom.
1: Ah, gente, uma coisa importante também que eu lembrei agora na resposta anterior da Lauren é que ela disse que essa música é mais calminha, mas que vem por aí um som um pouco mais pesadinho, um pouco mais pop rock, que é a característica principal desse álbum.
0: Que demais, né, Caco? Muitas perguntas. Vamos tocar uma música e atender a live?
2: Vamos nessa.
0: Você tem muita pergunta aí, Caco.
2: Tem uma, mas assim, eu tô tentando pescar uma pergunta, mas quando eu vou pescar, ela já sumiu.
0: Então é o seguinte, galera, cola agora no youtube.com/@mixtudonamix, que as perguntas vão rolar, hein?
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1: Mix, faltando 20 para as 7. A gente tá deixando a Lauren tão louca aqui nesse estúdio. Very crazy. Because a gente muda o tempo todo. A gente fica na live, a gente fica no ar. Então ela coloca fone, ela tira fone, ela pergunta e responde ao mesmo tempo na live e aqui também no ar. Mas pra você que tá no rádio, a gente tava trocando uma ideia aqui hoje sobre, enquanto tava tocando a música da Avril Lavigne, em relação ao próximo trabalho dela, né? Hoje a gente vai lançar uma música. Só que a galera queria saber se vai ser uma pegada mais rock and roll ou R&B. O que ela disse, Nath? Peraí que eu desliguei, fui eu.
2: Opa!
1: Volta aqui, fui eu que não apertei o botão. Vamos lá, foi mal.
2: Bom, gente, ela disse que esse projeto tá um... traz um pouco mais do pop rock, mas que as raízes dela no soul e no R&B não vão deixar de estar presentes e que como ela tá nessa vibe mais pop rock agora, com certeza ela vai fazer mais projetos assim mais pra frente.
1: Olha que demais. Agora vamos lá que eu tenho uma pergunta só que pra live, pra gente ir pro intervalo, Caco.
3: Então manda.
1: Olha, a Sara mandou uma boa, Lauren. Se você fosse escolher um ritmo e artista brasileiro pra fazer um feat,

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0: Vozes do Brasil e tamo de volta. Tô com expectations de novo pra saber como será o show da Lauren aqui no Brasil. O que, que ela preparou, sabe, Nath?
1: Sim, é tudo que a gente quer saber. So, we like to know what did you prepare for the One Night with Lauren Hargitay concerts here,
2: yes,
1: in Brazil.
2: Well, these are going to be very intimate shows. So it's not like a big production, mm-hmm, or nothing like that. It's me. It's acoustic shows, very intimate. And I have a guitarist named Oriana who's coming with me, and a percussionist named Mario, right? Mario? And yeah, I'm really excited. I haven't met Mario yet, but I think he's going to do great. And we've been in rehearsals and stuff, and Oriana's amazing, and I'm so excited. I'm so excited to work with him. She's amazing guitarist. So it's going to be very much intimate, really just vocals, honey. You're going to hear me sing. That's what we're going to do.
3: Bom, gente, ela disse que vão ser shows mais intimistas, mais acústicos. Ela vai ter uma guitarrista e um percussionista. E que, basicamente, gente, ela vai mostrar vocais. Vai entregar vocais e mostrar que ela tem gogó.
0: Tipo isso aqui.
3: Exatamente.
0: Eu acho que quem tem gogó tem que fazer isso mesmo, sabia? Deixa a superprodução pra quem não tem gogó, né? Nath Dawson,
4: deixa eu ver o que eu disse, né, cara? Não,
5: não, porque tem uma hora que...
0: Eu tô reclamando se eu tô falando.
5: Não, mas eu tenho que falar. Tem que falar certas coisas, mas eu posso falar também uma coisa? Ah, a Beatriz tá mandando cada pergunta boa que eu tenho que fazer essa aqui também. Não tem a ver com show, mas eu acho que é uma pergunta boa a se fazer. Ó, Lauren... Ó, elas estão de kikiki.
0: Sabe o que que é? Eu entendi que a Lauren, ela ficou curiosa pra saber o que que eu falei. Não foi isso, Nath?
3: Foi, exatamente. Eu tava só confirmando que é isso, né, gente? Quem tem gogó faz ao vivo. E a Lauren tem. E a Lauren tem, então ela pode fazer todo tipo de show.
0: É, a Lauren needs just microphone. Finish.
5: Obrigada. Tem uma frase, vamos traduzir pra ela, que se fala muito aqui no Brasil, do nosso querido Fausto Silva, que é o quê, querido?
0: Quem sabe faz ao vivo, orra, meu.
5: Orra, meu.
0: E ela fez ao vivo, né?
5: Fez bonito.
2: Ao vivo. So there's this
5: A phrase.
0: Dela, né?
2: Here in Brazil that became famous because of this phrase that translating would be like, who knows how to do it live.
0: Yes.
2: And you do it live, baby.
5: That's you.
2: I do it live, honey. Live vocals. Mic is on.
3: Just like you sang here.
0: Exactly. Yes.
5: Tem mais pergunta aqui. A Beatriz mandou pra gente o seguinte. Qual o primeiro impacto que você se deparou, né, que você sentiu quando virou uma artista independente?
0: Wow.
5: A independent artist.
2: Obstacles. Yeah. Oh, obstacles that I've encountered?
3: Yeah, obstacles that you faced when you became an independent artist.
2: Funding. just having, you know, a bank behind you. Because essentially labels are banks, you know? They give you a loan and they give you money and you use their money to do everything. But when you're an independent artist, everything comes out of your own pocket, you know? So I think I had a big learning curve about learning how to be a businesswoman, like really be a businesswoman and own my own business, which was not something that I went to school for or not something that anybody taught me. Like, I've kind of been mentored by different people that have come into my life and taught me things. Like, Angelica taught me so much when she came into my life. And so it's like a whole process of growth. And yeah, that's the main like things. It was just, I thought that everything was just going to go really fast. Like everything had already gone, but it was like becoming an independent artist is really about excavating and like every single step to get to the next place, you know? Mm-hmm. So I've learned how to really value the process of what it means to be an artist for yourself.
3: Bom, gente, basicamente ela disse que o grande obstáculo foi realmente financiamento, que quando você é um artista independente, sai tudo do seu próprio bolso. Mas com isso ela aprendeu a virar uma mulher de negócios e se inteirar mais do processo e com isso valorizar mais também.
0: Olha que demais. Ô, gente, só pra, claro, vocês são nossos lindos. A gente sabe que muita gente não consegue entrar na live. Eu tinha essa missão de quando a gente voltasse do intervalo contar pra vocês uma artista brasileira ou um artista, né? Que a gente fez a pergunta e foi pro intervalo. Ela falou Ludmilla, tá? A Ludmilla mandou avisar que... Ela falou de Ludmilla que gosta muito de Ludmilla. Mas a galera quer saber se vão rolar participações nos shows, né? Já que ela gosta de Ludmilla... Não necessariamente a Lu, mas quem sabe, né? Ela preparou alguma surpresa?
2: So, we're like, since we talked about Ludmilla, we'd like to know if there could be any special guests at your concerts or other surprises that you left for us. Honestly, it's probably gonna be me. I'm gonna be honest with you, but I mean, if Ludmilla wants to come through, mommy, you're invited, always. Bring Bruna, bring the baby, come through.
3: gente. Ela disse que basicamente vai ser ela mesmo, mas tá ótimo, Ludmilla, gente, está convidada, Bruna está convidada, a Nenê está convidada também.
0: Tá todo, mundo convidado.
2: Todo mundo, vem.
0: Inclusive, como o programa passa muito rápido, a gente vai falar sobre o lançamento que a gente vai tocar aqui pra todo o Brasil, uhum, juntos, antes das plataformas digitais. Antes de mais nada, a gente vai passar as datas aqui dos shows, né, Nath? Que, uhum, eu acho muito importante até pro Brasil, que a gente tá aqui pro Brasil todo, todo mundo se programar pra conferir os shows dela, da Lauren, aqui no Brasil. Então são dois shows em São Paulo, né? No dia 19, que pelo que eu tô vendo aqui, dia 19, são dois shows em São Paulo, às 4h30 e às 8 da noite. Haja fôlego, como ela se prepara pra fazer isso?
1: So, we are gonna do two shows at the same day. So, how do you prepare for it?
2: Just rehearsal. I do what I gotta do, baby. I show up.
3: Gente, reforçando que quem sabe faz ao vivo basicamente. Ela se prepara com muito ensaio, né, gente?
0: Eu achei que eram umas caipirinhas também pra ajudar.
5: Eu não ia perguntar isso, cara.
2: Não, todavia não.
5: Caipirinha? Não?
2: Al fim. Ah, antes de cantar, não.
0: Não pode.
2: Não pode. Você pode.
3: Ela é uma artista séria. Caipirinha é só depois do show.
0: Gente, séria
2: é
0: mesmo, porque…
2: Dormir e… tomar água solamente.
0: Muita água. E olha que coisa, isso é real mesmo, Caco, porque eu olhei aqui, são duas datas, são dois shows em São Paulo no mesmo dia, né? Com poucas horas de diferença aí, o que é muito da hora, né? Quem sabe faz ao vivo. Depois, dia 21 no Rio de Janeiro, dois shows também. Um às 19 e outro às 20. Gente, que isso, rainha, né?
3: Ela é muito.
0: Queen, né? Like a queen. E claro, Minas Gerais também vai recebê-la, né? Às 8 da noite, no dia 22 em Belo Horizonte. Muito pão de queijo.
2: Muito.
0: Do you like pão de queijo?
2: Sim, depois do concerto, sim.
0: Ai, viu? Tudo é depois do concerto, entendeu? Depois do show, galera. Mas ó, ela tá aqui empolgadíssima, veio até a Rádio Mix, mesmo, né, com a agenda lotada, se preparando pra esses shows. Tá aqui com a gente, então, todo mundo comprando ingressos pra poder assistir esse show intimista, que eu acho muito incrível, né, Nath?
3: Incrível e inédito, né, gente? É tudo antecipando a nova era da Lauren.
0: Então, vem um novo projeto aí, que é dele que a gente vai falar agora. Inclusive, a gente vai lançar essa música aqui, Everybody's on Drugs.
2: Yeah.
0: Exatamente. Essa música, ela abre portas pro novo projeto. Uhum. Que a gente pode esperar, uhum, do novo projeto. Você falou um pouquinho aqui, né? Que o R&B não sai de você, rock and roll. Mas vamos trabalhar com datas, Nath? What about a date?
1: So, we like to know more.
2: Ah, não, todavia não, todavia não. Não, todavia.
3: Ainda não tem data, gente.
2: Não tem data.
1: Can we expect maybe this year?
2: You can expect more songs this year.
3: Bom, a gente pode esperar mais músicas ainda esse ano, gente.
2: Passo a passo.
0: Passo a
2: lançamento
0: passo.
2: Lançamento a lançamento.
3: Despacito.
2: Despacito.
0: Sabe uma coisa muito interessante? Eu acho que muitos artistas… depois você pode até resumir pra ela, Nath, né? Cadê o Caco? Eu tô falando muito, Caco.
5: Não, mas eu tô adorando. Eu adoro ver sua voz, continua.
0: Tudo bem. Eu só queria fazer uma pergunta, porque todo artista… Agora, principalmente, né, voltando essa era dos álbuns… Porque muita gente tava lançando só single. Agora, quando começam os álbuns, a gente quer saber se existe uma construção, assim, pra gente entrar, assim, depois quando ele for lançado e uma música tá conectada com a outra.
1: So, nowadays, artists are releasing mainly only singles, separate singles. Mm-hmm. And when we have an entire album, we expect kind of a story behind it. So, what can you tell about your story?
2: Yeah, I mean, I'm definitely gonna be giving you guys singles first so that you can keep getting tastes of the album before it drops. But each one of those songs is a piece of the story of the album. And the album story is really just one of finding balance in life. Finding balance within myself, mm-hmm, finding balance in the world, and figuring out how we can do that together and how we can do that as individuals. And it's like my own journey through that.
3: Bom, gente, basicamente ela disse que até o lançamento do álbum completo ela vai lançando singles e que cada um deles é um pedacinho dessa história que conta o álbum, que é basicamente sobre encontrar equilíbrio na vida.
0: Oh, wow. Any question, Caco Grandino?
5: Assim, se falar que se alguma pergunta, tem muito, mais, né, de 300 perguntas na live. Eu vou ficar aqui disparando um monte de perguntas.
2: Disparando.
0: Não, não dá mais.
5: Tem pedido aqui. Tem, eles estão pedindo, Lauren, tá, canta Not Prepared no Rio de Janeiro.
2: Ah, não.
5: Não vai rolar. Galera, é o seguinte.
0: Desculpa.
5: A Lauren vem várias vezes pro Brasil. Desculpa. E aí vocês podem pedir outras coisas, mas agora não vai rolar.
0: Não, mas tem um pedido muito bom aqui. Estão perguntando se ela vai rebolar no show. Acredita, gente? Porque é brasileiro aqui, ó. Ah, sabe, Brasil?
2: Aham.
0: Vai rebolar?
2: Como que?
0: Como que? Tum, tá.
2: Sim, you know, I do what I can.
3: Ela faz o que pode, gente, mas com certeza ela manda muito. Ela vai dar o nome.
0: Quem sabe, né? Ô, gente, agora o negócio é o seguinte: a gente tá falando aqui de um show intimista. A última pergunta que eu tenho sobre o novo projeto, que assim, é normal, tá? Não sei se ela vai querer responder, mas tem mais ou menos o número de faixas?
3: The track numbers of this project?
0: Não.
2: Não! Olha aí, não tem.
0: Tenho
2: não
0: que
2: tem.
0: Guardar coisas.
2: Ah, não tem,
0: tenho que guardar um pouco, um pouquinho.
2: Já quando vem, né, Gregresso?
0: Muito triste, muito tristinha.
5: Você com essa veia de jornalista, meu, tá sempre tentando arrancar mais alguma coisinha.
0: Sabe quantas
5: faixas?
3: Não dá pra evitar, né?
5: Não, a gente tá aqui pra dar spoiler,
0: mas
5: entendeu?
0: Mas eu gosto também quando a gente não tem resposta, que fica aberto. Ou seja, pode ser que cheguem mais músicas ou não.
3: E vão chegar, que ela garantiu.
0: É, talvez até uma inspirada no Brasil. Vai saber, inspiration, Brazil, people, crazy.
3: Did you inspire Brazil, your relationship with the fans, with the people?
2: I mean, on this project, maybe not like particularly sonically, but I feel like all of my music is for Brazilians, you know what I mean? Like, it doesn't... I feel like Brazilians don't just listen to funky or this or that. Like, Brazilians love pop music, they love rock music, they love all kinds of genres, and they're so supportive of all of them, and... You know, I think like with everywhere, people like what they like, you know, they're gonna gravitate towards what they do. So I make stuff that feels inspiring to me, and it's all kinds of different stuff sometimes. And I'll definitely, I have songs in my arsenal for you guys too.
3: Gente, ela disse que nesse projeto não tem uma música que seja particularmente inspirada no Brasil, mas que tudo que ela faz é pros brasileiros, porque a gente não só escuta a música, a gente sente de uma forma diferente.
0: Alguém falou aqui, olha que louco, que ela já escreveu uma música pros brasileiros, Diosa.
3: Ah, Diosa.
0: Tá vendo?
2: Como dije, it's in the arsenal. It's in the arsenal. It's not this
3: ela
2: project, but it's
3: um
2: in the arsenal.
0: É, gente, vocês são
3: tem
0: demais.
3: Vocês
0: estão se achando, né? Gente, vamos fazer o que todo mundo quer que a gente faça?
3: Vamos.
0: Ela anunciar a música dela agora na programação da Riddle Mix FM pra todo o world. Entendeu? Agora a gente vai tocar pela primeira vez. Tô muito feliz, né?
3: Sim.
0: Everybody's on Drugs.
2: Yes.
0: Essa música será lançada amanhã nas plataformas digitais, mas é óbvio que a gente vai ouvir pela primeira vez. Caco, pede pra ela, vai.
3: Can you announce the release, the first release, the first play of Everybody's on Drugs here on Radio Mix?
2: Yes, okay. Hi everybody, I'm Lorna Reggie, and you're about to hear Everybody's on Drugs for the first time on Radio Mix.
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1: Meu Deus, everybody's on drugs. Nossa, everybody's que música boa!
2: Here in the studio.
1: Desculpa, vou ter que colocar a música de novo pra gente encerrar nesse clima super bom, super gostoso, ainda mais com a Lauren aqui nos estúdios da Mix. E mais do que isso, gente, queremos muito agradecer a Lauren por essa entrevista, né? E lembrando que no show dela vai rolar Meet & Greet, então pra você concorrer, entra no site da Rádio Mix agora, tá bom? Entra lá, radiomixfm.com.br. Vou repetir, radiomixfm.com.br, lá tem todas as instruções, né, Nath?
2: Exatamente, Gi.
1: E olha só, antes de encerrar o programa, né, Caco, você tem mais alguma pergunta?
3: Não, eu posso continuar fazendo um milhão de perguntas. Não dá.
1: Mas vamos agradecê-la, né, Caco? Agradecer.
3: Com certeza. Lauren, muito obrigado. Vou falar em português devagarzinho aqui já pra não precisar traduzir. Muito obrigado por ter vindo no nosso programa aqui no Mix Tudo. E a gente deseja pra você uma turnê linda, que esse disco cresça cada vez mais e que sua carreira brilhe cada vez mais. E que você possa mandar a sua mensagem pra todo mundo que tá te ouvindo aqui no Brasil. Então, manda sua mensagem. Can you send a message for all the Brazilian fans?
2: Sim, entendo.
3: Ok.
1: É perfeita, gente.
2: Primeiramente, obrigada pelo que dijiste. E também, eu te amo muito. Gracias por todo el apoyo que me has dado. Like, I'm confused as heck right now speaking so many different languages, but I love you so much and I'm so grateful for the way that you have received me, and I'm just excited to keep coming here and keep performing for you and giving you music. So thank you, I love you.
3: Dê a Lauren um CPF, né?
2: Sim,
3: tá na hora.
2: Ela tá precisando.
1: O que ela disse?
2: Bom, gente, ela agradeceu de todo o coração, por todo o amor, todo o apoio que os brasileiros têm dado, não só agora, mas desde o comecinho, e que é por isso que ela vai continuar voltando e tocando muito aqui pra gente.
1: Que demais, gente, ó, Everybody's on Drugs, amanhã, nas plataformas, você ouviu pela primeira vez com a gente aqui na Mix, e ainda junto com a Lauren, que tem outro sabor, outro taste, né, different thing. E agora, eu acho que a gente tem que agradecer muito a sua participação aqui, e dizer, gente, colem no show, dois shows em São Paulo, um show em Belo Horizonte e dois shows no Rio de Janeiro. Repetindo, São Paulo dia 19, tá? É, no Rio de Janeiro dia 21. E alô, BH, dia 22, Lauren aí fazendo showzaço intimista e todo mundo apoiando cada vez mais a carreira dela aqui no Brasil. Thank you very much, Lauren.
2: Thank you, obrigada, muito obrigada a vocês.
1: Ah, gente, vocês gostaram? Então dá like aí
2: vocês,
1: no YouTube.
2: Não tem problema.
1: Vocês! youtube.com/mixtudonamix. Se você gostou, dá like na live. E agora a gente vai embora ao som. Vamos cantar? Terminar assim?
2: É

Obrigada, gente. Amanhã estamos de volta às 18 horas pela Rede Mix de Rádio. Obrigada, meu Brasil. E siga a gente no arroba Mix, tudo na Mix. E agora, presta atenção, hein? A gente vai fazer uma foto muito louca com ela. Você tem que ir lá conferir agora no arroba Mix, tudo na Mix. Tchau!

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pede o seu som no zap, faz o check-in aqui no 11 98340 8000 com uma mensagem de voz. Eu quero saber o teu nome, de onde você tá ouvindo a Mix e esse som, hein? Pra gente ficar feliz, manda pra mim uma mensagem de voz e aproveitando, né? Tem presente sempre. 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

0: aqui é Simone e eu quero pedir a música do Backstreet Boys, Everybody.
1: Fala galera da Mix, que é Valdir. Toca uma música aí do Coldplay.

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0: Programa feito por você, melhor ouvinte do Brasil. Uma ótima noite, pessoal do bem. Bom, vai melhorar, porque a gente só vai tocar as músicas que você adora. Porque é você que vai fazer o programa até as 9 da noite. Me ajuda, nunca te pedi nada. Não, mentira, peço sim. Todo dia pra você mandar uma mensagem de voz. 11 983 408 mil. Faz assim, ó.
2: Olá, Rádio Mix, boa noite. Aqui quem fala é Débora, da Chácara Santo Antônio, São Paulo. Toca aí pra mim qualquer música do Imagine Dragons, oh, que eu amo.
0: Eu
2: boa
0: também.
2: Noite pra todo mundo que tá escutando a Rádio Mix.
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0: Me conta da onde numa mensagem de voz pedindo uma música pro 11 983 408 mil. Faz o show.
1: Boa noite, que é o Ronaldo de Uberlândia. Gostaria de você tocar qualquer um de Legião Urbana. Abraço a todos.
0: Outra.

0: Brasil pediram, curtiram no
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0: Pede no zap. Nosso zap é 11 983 408 1000. Você já tem aí na agenda do seu celular? Ó, valeu pela consideração, como sempre. Não tem ainda? Falo pra você, já anota, salva na agenda. Esse número do zap da Mix abre caminhos. Mari Belchior tá em Brasília ouvindo a gente. Aline em Minas Gerais. A Jaciane está em Porto Ferreira. E você, por onde? Manda uma mensagem de voz pedindo uma música. Que música você tá afim de ouvir? Bota na nossa programação, não paga nada.
2: Fala, galera da Mix.
0: Boa.
2: Aqui é o Fernando de Campinas.
0: E aí?
2: Tem como relembrar a IEN, Losing My Religion?
0: Claro.
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0: Deu a letra, hein?
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1: Mix, agora são 8h25. Pronto, toquei a R.E.M. Vou tocar o quê já já? Faz o check-in aqui no Zap da Mix com aquela mensagem de voz pedindo o teu som, tá? Tô esperando. 11 983 408 mil.
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0: vou repetir, hein? É o 11983408000. Faz o show assim, ó.
1: Fala, Rádio Mix. E aqui é Rômulo, de Tubarão, Santa Catarina. Queria ouvir Jota Quest. Mix é o sucesso.
2: Curte aí, mais uma novidade na Mix. Jota Quest, descobridor dos sete mares.

0: 5 estrelas para todos.
1: Aqui é o Quinho São Paulo, Jaraguá. Gostaria de ouvir In The Arms do Linkin Park. Toca aí pra mim, Mix.
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1: Ó, vou falar mais uma vez o nosso zap e é um número facinho, você vai decorar rapidinho, se ainda não marcou na sua agenda. 11 983 408 mil.
2: Boa noite, Mix. Boa. Tudo bem com vocês? Aqui tudo. É Jonathan de João Pessoa, na Paraíba.
1: Oi, Jonas.
2: Mix, toca pra nós o Vanessa da Mata, boa sorte pra agora. Animar a noite de terça-feira. Valeu, Mix.
1: Receba.

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1: Que paulada, hein? Colocou o capacete. Que pedrada foi essa do Evanescence? Bring Me to Life, pedindo. E aí a gente toca, é assim que funciona. Bora então já programar a quarta-feira. Amanhã já posso abrir o programa com teu som. Mandou hoje, não tocou? Vai tocar em algum momento. Pode pedir outra música? Deve. Quer oferecer pra alguém? Manda beijo, manda abraço. Ah, você manda na Mix aqui nesse programa. É o Pede no Zap. 11 983 408 mil. Agora com você, brilha, já manda essa mensagem de voz agora, porque amanhã você vai esquecer. Deixa eu te falar que daqui a pouquinho, às 10 da noite, tem o Fábio Bernardes e você vai ajudá-lo a abrir o baú da Mix. 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

0: Está no ar a Voz do Brasil. As notícias do governo federal que movimentaram o país no dia de hoje.
1: Olá, uma boa noite.
0: Boa noite para você que nos acompanha em todo o país.
1: Terça-feira, 15 de setembro de 2026.
0: Vamos aos destaques do dia.
1: A infraestrutura por trás da tela. Data centers mantém o mundo conectado.
0: E Brasil sanciona a lei que cria regime tributário especial para a instalação desses espaços no país.
1: É o Redata. Medida prevê incentivos fiscais e uso de energia renovável. Pablo Mundim.
2: A nova legislação também contempla serviços de computação em nuvem e operações de inteligência artificial, como treinamento e geração de respostas por modelos de IA.
0: Produção agrícola e pecuária.
1: Brasil colheu cerca de 361 milhões de toneladas de grãos na safra 2025-26, 2,6% a mais em relação à anterior.
0: E produção de carnes deve ultrapassar 34 milhões de toneladas em 2026 e 2027. Natália Kozlik.
3: De acordo com a Conab, o resultado permitirá um aumento nas exportações sem comprometer o abastecimento do mercado interno.
1: Um refúgio científico no meio da Amazônia.
0: Às margens do Lago Tefé, a biblioteca reúne mais de 28 mil obras ligadas à região. Cleide Lopes.
4: Localizada em uma região cercada por áreas protegidas, ela é o único local com conteúdo científico em um raio de mais de 500 quilômetros.
1: Hoje, na apresentação, Luciana Vasconcelos e Nazi Brum.
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1: Sancionado o regime especial de tributação para serviços de data centers, o Redata.
0: A lei prevê incentivos fiscais e suspende a cobrança de tributos federais para a compra de equipamentos destinados à instalação, ampliação e modernização dos centros de tecnologia, os data centers.
1: Uma das obrigações das empresas é o compromisso com a sustentabilidade e o uso de energia limpa.
0: Mas você sabe o que são os data centers? Vamos entender na reportagem de Pablo Mundim.
2: Data centers são estruturas que armazenam, processam e gerenciam grandes volumes de dados e aplicações digitais. O Brasil passa a ter um regime especial de tributação para estimular a instalação de data centers no país. A nova lei cria incentivos fiscais para a compra de equipamentos usados nesses centros de processamento de dados. Para ter acesso aos benefícios, as empresas terão de cumprir contrapartidas. Entre elas, reservar pelo menos 10% da capacidade de processamento para o mercado interno, utilizar energia de fontes limpas ou renováveis e investir no país. Também haverá exigências de eficiência no uso da água para o resfriamento dos equipamentos. O secretário executivo do Ministério da Fazenda, Rogério Seron, destaca o papel dessa medida na indústria 4.0.
5: É uma crítica muito recorrente quando se discute data centers, a questão do consumo excessivo de água e que isso pode ser um problema. As novas soluções já que se chamam de circuitos fechados, o projeto endereça isso de uma forma muito adequada. Então, o consumo de água não será um problema. E a energia, a nossa energia, sim, é muito. Esses data centers consomem muita energia, mas diferente do resto do mundo, aqui a gente produz energia limpa, de baixo carbono e renovável. Então, novamente, isso não vai ser um gargalo, vai ser uma grande oportunidade.
2: A nova legislação também contempla serviços de computação em nuvem e operações de inteligência artificial, como treinamento e geração de respostas por modelos de IA. Segundo o ministro do Desenvolvimento, Indústria, Comércio e Serviços, Márcio Elias Rosa, o